0: livros, dele o amor e dele e Mauro Diniz, Meu Lugar. A Unesp FM está apresentando Canta Brasil. Hoje celebramos a vida e a obra de Arlindo Cruz, o poeta do samba, cuja música permanecerá viva para sempre.
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0: Em 1981, aos 23 anos, Arlindo ingressou no fundo de quintal. Foram 12 anos de parcerias e sucessos, com 10 álbuns que marcaram a história do samba. Entre suas composições para o grupo estão Seja Sambista Também, Só Pra Contrariar, Castelo de Cera e O Mapa da Mina. Ouçam agora, Castelo de Cera e Só Pra Contrariar.

0: Arlindo Cruz dele e Zeca Pagodinho, Só Pra Contrariar e Castelo de Cera.
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0: Em 1993, Arlindo Cruz se desligou do fundo de quintal e lançou seu primeiro disco solo, Arlindinho. Nos anos seguintes, entre 1996 e 2008, vieram 7 álbuns marcantes da música Samba é Nossa Cara, Pra Ser Feliz, Ao Vivo, Hoje Tem Samba, Pagode do Arlindo ao Vivo e Sambista Perfeito. Compositor incansável, Arlindo tem mais de 500 canções gravadas por diversos intérpretes, consolidando-se como um dos maiores nomes do samba contemporâneo. Agora vamos ouvir Chegamos ao Fim e Quem Gosta de Mim.

dele e Franco, quem gosta de mim. Dele, Pezinho, chegamos ao fim. Arlindo Cruz é considerado por muitos a figura mais importante do samba e do pagode. Nascido em 14 de setembro de 1958, no berço do samba no Rio de Janeiro, cultivou todos os estilos, do partido alto ao samba enredo, do samba romântico ao samba de cunho social. Compôs sambas enredo para a Império Serrano, Grande Rio e a Vila Isabel, vencendo 8 vezes. Sua primeira vitória veio em 1996 com o enredo "E verás que um filho teu não foge à luta" para a Império Serrano. Em 2009, lançou o CD e DVD duplo Arlindo Cruz MTV ao vivo. Em 2011, veio o álbum Batuques e Romances. E em 2012, o CD e DVD ao vivo Batuques do Meu Lugar, com composições inéditas. Ouçam agora O Bem e a Pureza da Flor.

Arlindo Cruz, dele, Babi e Júnior Dom, A Pureza da Flor, de Arlindo e Décio Luz, O Bem. Ao longo de sua brilhante carreira, Arlindo Cruz conquistou corações e reuniu uma legião de fãs por todo o Brasil. Sua contribuição para a música é inestimável, sendo reconhecido como um dos responsáveis por renovar o samba. Arlindo popularizou o uso do banjo, aproximou o gênero da MPB e ampliou seu diálogo com os novos públicos, sempre sem perder sua essência. A despedida de Arlindo Cruz, o poeta do samba, seguiu a tradição das religiões de matriz africana, com um ritual conhecido como Gurufim, que mistura música e dança, transformando o adeus em festa. A pedido da família, todos se vestiram com roupas claras, pois os tons de luz simbolizam alegria e energia, refletindo o espírito de quem é homenageado. Neste último bloco, Arlindo Cruz canta O Show Tem Que Continuar.

Arlindo Cruz, dele, Sombrinha e Luiz Carlos da Vila. O show tem que continuar. O Mesp FM apresentou Canta Brasil. Hoje, celebramos a vida e a obra de Arlindo Cruz, o poeta do samba, cuja música permanecerá viva para sempre. Canta Brasil tem produção e apresentação de Fátima Belisário. Estúdio de gravação, Paulo Sérgio de Carvalho. Fontes pesquisadas, site oficial do cantor, tvbrasil.ebc.com.br e cliquemusic.com.br. Obrigada pela sua audiência e até o próximo programa. Tchau!

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2: 21 horas e 36 minutos.
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Olá, obrigado pela companhia. Eu sou o Fábio Fleury e vou ficar com você nas próximas duas horas. As gerações, as vertentes e as histórias do jazz aqui na Unesp FM. O Jazz in Concert começa com a música comprometida e libertadora do jazzman Art Shep.

o jazz como liberdade de expressão, como instrumento de protesto, socialização e empoderamento do afro-americano. Do disco The Cry of My People, de 1973, fique com a composição A Prayer. Os executantes são Dean Garrison, baixo, Beaver Harris, bateria, Harold Mayburn, piano, Charles McGee, trompete, Bear Bar, Pretty Bird, bateria, Charles Stevens, trombone, Nene Defense, percussão e Charles Greenlee, trombone, arranjos e condução. O líder é Art Shep no sax soprano, participação especial de cantores gospel e orquestra de cordas. Ouça A Prayer.

Jazz in Concert apresenta agora o saxofonista Jack McLean. Confira Jack McLean sax alto, Ray Draper tuba, Bill Hardman trompete, Mal Waldron piano, Doug Watkins baixo e Arthur Taylor na bateria. O quinteto de McLean interpreta uma composição registrada em 1957. À época da gravação, Jack McLean e Bill Hardman integravam a Jazz Messengers de Art Blakey. Já o tubista Ray Draper tinha apenas 16 anos de idade e debutava em estúdio. Do disco Jack McLean Introducing Ray Draper, ouça a faixa Flickers.

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1: A literatura já nos revelou que por volta do final dos anos 1917 já existiam bandas de jazz na Inglaterra. Também é conhecido que foram os batalhões formados por afro-americanos durante a Primeira Guerra Mundial que espalharam o jazz pelo Velho Mundo, principalmente pela França. Os Estados Unidos são o berço do jazz, mas é curioso saber que o primeiro festival de jazz no mundo foi realizado na Europa e não na terra do jazz. O festival aconteceu em 1948 na cidade litorânea de Nice, no sul da França, e foi organizado pelo French Hot Club. O compositor e trompetista Lou Armstrong foi um dos assistentes do evento e se apresentou com seu lendário grupo All Stars. Também participaram Earl Hines, Jack Teagarden, Django Reinhardt e Stefani Grappelli. Depois deste primeiro festival, foi organizado um segundo no mesmo ano, que aconteceu na capital, Paris. E em 1949, um novo evento na capital francesa recebeu o nome de Festival Internacional de Jazz. Aqui no Jazz in Concert, você tem a oportunidade de ouvir uma gravação original deste festival, um registro do show que aconteceu no dia 8 de maio de 1949. Confira Miles Davis, trompete, James Moody, sax tenor, Ted Dameron, piano, Barney Spiller, baixo e Kenny Clarke, bateria. Fique com a faixa Don't Blame Me.
2: C'était l'orchestre de Tad Dameron et Miles Davis que vous avez entendu dans des improvisations de style tout à fait moderne. 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
1: Você ouviu Miles Davis e Ted Dameron Quintet com a faixa Don't Blame Me, gravação ao vivo de 1949 do Festival Internacional de Jazz de Paris. Segundo alguns pesquisadores, na terra do jazz, o primeiro importante festival do gênero aconteceu em 1954 em New Jersey, o Newport Jazz. O Festival de Newport tornou-se um evento prestigiado e existe até hoje. Confira uma gravação original de 1956. Relembre a orquestra de Duke Ellington com a faixa Black and Tan Fantasy.
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0: Pat Anderson. Russell Procope, clarinet. Quentin Jackson, trombone.
1: Jazz in Concert em 33 rotações. 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Este fonograma contém chiado de vinil.
2: Seguindo agora com a guitarra de Wes Montgomery. No disco Bumpin' de 1965, o guitarrista Wes Montgomery contou com a participação do maestro e arranjador Don Sebesky, regendo uma orquestra de cordas. Ouça a releitura da composição Com Alma, de autoria de Dizzy Gillespie.

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1: Estamos esperando o seu pedido. Enquanto ele não chega, o Jazz in Concert apresenta agora Roy Ayres, vibrafone, Herbie Hancock, piano, Gary Bertz, sax alto, Hubert Laws, flauta, Charles Toliver, trompete, Ron Carter, baixo e Greg Tate, na bateria. Do disco Stoned Soul Picnic, de 1968, fique com a faixa título Stoned Soul Picnic.

0: o Jazz in Concert viaja no tempo e volta ao ano de 1991. O lugar, a capital da Dinamarca, Copenhague. Foi neste local, no clube Montmartre, que o saxofonista Stan Getz escolheu para viver seus últimos momentos da carreira. Vinha há anos travando uma luta contra uma grave enfermidade. Para a apresentação em duo, convidou o pianista Kenny Barron. Reza a lenda que naquela noite, próximo ao palco, além do pianista, uma enfermeira atenta e preparada aguardava o final do show. A crítica presente disse que foi um concerto memorável e, felizmente, o evento foi gravado. O show aconteceu no começo de março de 1991. Stan Getz morreu 3 meses depois, em 6 de junho, aos 64 anos de idade. A apresentação gerou um álbum que foi lançado em 1992. Fique com a gravação de despedida de Stan Getz. Stan Getz, sax tenor, e Kenny Barron, piano. Ouça a faixa título People Time.
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1: No Jazz in Concert, tempo para ouvir Woody Shaw, sax tenor, Gary Barks, sax alto, Bernie Maupin, sax tenor, George Cables, piano, Clint Houston, baixo e Lenny White, bateria. Fique com a faixa Think on Me, do disco Blackstone Legacy, de 1970.

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16: 22 horas e 37 minutos.
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obrigado pela companhia, seguindo com Jazz in Concert. A segunda parte do programa começa com o encontro dos saxofonistas Johnny Hodges e Oliver Nelson. Fique com uma música do disco Three Shades of Blue, de 1970. Acompanhado pela orquestra e arranjos, condução e composição de Oliver Nelson, confira o sax alto de Johnny Hodges. Eles interpretam a faixa Black, Brown and Beautiful. Infelizmente, esta foi a última gravação do cultuado saxofonista. Johnny Hodges faleceu 2 meses depois do lançamento do disco, aos 63 anos de idade. No Jazz in Concert, Black, Blue and Beautiful.

Após 8 anos de preparativos, o musical West Side Story estreou na Broadway em 1957. A peça era uma versão moderna de Romeu e Julieta. O texto foi escrito por Stephen Sondheim e a música por Leonard Bernstein. O musical ficou em cartaz durante 2 anos, somando 772 apresentações. Em 1961, West Side Story foi lançado no cinema. Natalie Wood fez o papel de Maria e Richard Beymer o papel de Tony. Também no cinema, a obra, que no Brasil foi chamada de Amor Sublime Amor, tornou-se um sucesso. Nesta versão moderna de Romeu e Julieta, a história dos amantes mortos em decorrência da inimizade entre as suas famílias foi transportado para Nova York do século XX. O conflito era entre 2 grupos de jovens, um formado por americanos tradicionais e o outro por imigrantes porto-riquenhos, recém-chegados à Terra Prometida. 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Da trilha sonora original, você está ouvindo a composição América.

Um ano depois, em janeiro de 1962, o pianista Oscar Peterson lançou sua versão jazzística de West Side Story. Com seu trio usual, Ray Brown no baixo e Ed Figben na bateria, o pianista canadense arranjou e gravou 7 composições do musical da Broadway. Com muita interação, o trio fez uma releitura espontânea dos temas. Relembre fragmentos do histórico disco West Side Story. Oscar Peterson piano, Ray Brown no baixo e Ed Figben bateria. Ouça as faixas Maria e Tonight.

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1: Estamos esperando a sua sugestão musical. Enquanto isso, ouça Ruby Breath, corneta, Marshall Brown, trombone de válvula, Tommy Nilsson, sax tenor, Howard Collins, guitarra, Don Kaney, baixo e Buzzy Drutin, bateria. Do grupo The Ruby Breath Marshall Brown Sextet, fique com a faixa Cinema Kisses, gravação de 1961.

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1: O jazzman que você está ouvindo transformou a imagem do órgão no cenário da música internacional. Ele criou um som vigoroso e dançante, misturando soul, bebop, blues e gospel. Com seu órgão Hammond B3, Jimmy Smith influenciou uma geração de músicos. Fique com Jimmy Smith órgão, Stanley Tarantini sax tenor, Kenny Burrell guitarra e Donald Bailey bateria. Do disco Back at the Chicken Shack, de 1960, ouça o quarteto de Jimmy Smith com a composição Minor Chant.

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1: O Jazz in Concert apresenta agora o grupo paulista Lavoura. Com raízes na cidade de Bauru, com DNA da banda Mercado de Peixe, o Lavoura está com o pé na estrada há 16 anos. O grupo é formado por 7 integrantes: Fabiano Alcântara baixo, Caleb Mascarenhas sintetizador, Fernando TRZ piano elétrico, Junião percussão, Marcelo Monteiro sax, Thiago Duarte guitarra e Paulo Pires na bateria. A banda produz uma sonoridade peculiar, que nasce a partir de pesquisas relacionadas à música de matriz brasileira, africana, latina e o jazz. O Lavoura tem 4 álbuns de estúdio. Confira um novo single, a faixa Mãe d'Água.

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1: O jazz é considerado uma música democrática. Seu apelo atinge os catedráticos e os ouvintes comuns. E pode ser tocado por autodidatas e graduados. Segundo Eric Hobsbawm, no livro História Social do Jazz, a atmosfera que envolve o jazz, desde praticamente o seu começo, é tão carregada de emoção que fica difícil explicá-la em termos puramente musicais. O jazz não necessariamente serve como instrumento para as manifestações sociais, políticas e raciais. Porém, nesta trajetória de mais de um século, vários músicos, em tempos e espaços diferentes, dedicaram trabalhos inteiros à causa que os afligiam, dando voz aos seus direitos como cidadão. É oportuno lembrar que o jazz é originalmente a música dos povos e classes oprimidas. A seguir, você fica com uma gravação do ano de 2000, uma mensagem contemporânea criada pelo trompetista Wallace Rooney e o baterista Lenny White. Com uma leitura vanguardista, os músicos interpretam a composição No Room for Argument. A faixa insere fragmentos de discursos de Martin Luther King e Malcolm X.

O Jazz in Concert chega ao seu final. Agradeço a sua audiência. Semana que vem, estamos de volta. O programa teve a locução de Silene Barros e pesquisa, seleção musical e apresentação de Fábio Fleury.

E nós vamos ficando por aqui. Eu e a Silene Barros agradecemos a sua atenção. O programa de hoje encerra com Billy Harper, sax tenor, Virgil Jones, trompete, Joe Bonner, piano, Dave Friesen, baixo e Malcolm Pinson, bateria. A despedida vem com a faixa Croquet Ballet. Obrigado pela companhia e até o próximo encontro.

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4: 23:36.
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0: 0h59.
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Olá, seja bem-vindo e bem-vinda. A partir de agora, nas ondas da Unesp, programa Esse Tal de Rock and Roll. Eu sou o Ricardo Bizarra e na edição de hoje você confere as histórias musicais das bandas The Allman Brothers Band, The Muddy Blues, Blood, Sweat and Tears, T-Rex, The Bartones, Queen e muito mais. E para começar uma viagem com o rock progressivo da banda do Reino Unido, Renaissance, o vocal é de Annie Haslam com Can You Understand?

Depois do rock do Renaissance, fique com a banda britânica The Maori Blues. O quinteto nasceu em 1964 e abraçou as vertentes psicodélica e progressiva. O primeiro empresário do grupo foi o mesmo dos Beatles, o que proporcionou ao The Maori Blues atuar como banda de apoio do grupo de Liverpool. Com vida longa e mudanças na formação, o grupo lançou mais de 20 discos. Inclusive, o guitarrista e vocalista original da banda, o Justin Hayward, está atualmente em turnê apresentando os grandes sucessos do The Maori Blues. E confira agora uma faixa do disco intermediário da carreira do grupo, de 1971, do álbum Every Good Boy Deserves Favor. Relembre The Stories in Your Eyes.

Na sequência, uma homenagem à banda de Nova York, Blood, Sweat and Tears. O Blood nasceu em 1967 pelas mãos de Al Kooper e trouxe ao cenário do rock uma música inspirada no jazz, no pop e no country. Além da formação tradicional de guitarra, baixo e bateria, o Blood apresentou uma grande seção de metais. Blood, Sweat and Tears, I Love You More Than You Ever Know.

A banda londrina que você ouve a seguir nasceu em 1967. Começou com o nome de Tyrannosaurus Rex. Após 4 discos, o líder Mark Bolan mudou a formação, a sonoridade e abreviou o nome para T-Rex. Em 1971, o T-Rex colocou uma canção no top 10 da parada britânica e também no décimo lugar da Billboard norte-americana. A música Get It On, do álbum Electric Warrior. Relembre Get It On.

Na sequência, ouça uma banda que fez parte do estilo shoegaze. O shoegaze é um subgênero do indie e do rock alternativo. Surgiu lá na década de 1980 na Irlanda e no Reino Unido, entre grupos neopsicodélicos. Mistura distorções e efeitos de guitarra, vocais obscuros e alto volume. O grupo londrino Lush foi um representante expressivo do shoegaze. O Lush nasceu em 1987 e lançou o CD de estreia em 1992. O Lush acabou em 2016, deixando apenas 3 discos. Do último CD, Love Life, fique com a faixa Lady Killers.

Agora um registro histórico da banda Queen. Relembre o primeiro single da banda lançado em 1973. Essa música, escrita pelo guitarrista Brian May, abriu o lado A do disco de estreia homônimo, Queen. Divirta-se com Keep Yourself Alive.

Esse tal de rock and roll você ouve no rádio nas ondas da Unesp FM em 105,7 ou pela internet, no streaming, no site radio.unesp.br, e é muito bom contar com a sua companhia. Seguindo com Radiohead do disco A Moon Shaped Pool de 2016, você ouve agora Burn the Witch.

Fique agora com a super banda da Flórida, The Allman Brothers Band. Relembra uma música instrumental que é a alma do grupo. A composição é do Dick Betts e presta uma homenagem ao guitarrista de jazz, o cigano Django Reinhardt. Já o nome da música é um carinho especial para sua filha,

Seguindo nas ondas do rock, agora com o som da banda de rock alternativo de Los Angeles, The Buttertones. Formado em 2011, o sexteto mistura surf music e a garage rock com uma atitude punk. A liderança do guitarrista e cantor Richard Araiza. Ouça The Buttertones com a trilha Orpheus Under the Influence.

E nós vamos ficando por aqui. Obrigado pela sua companhia. Esse tal de Rock and Roll tem pesquisa, texto e seleção musical de Fábio Fleury. Operação de áudio Silvestre Oliveira. Apresentação minha, Ricardo Bizarra. Se você gostou e deseja ouvir novamente o programa de hoje ou mesmo as edições anteriores, é só acessar o site da Unesp FM e clicar no ícone Esse Tal de Rock and Roll. A gente se despede com o compositor, guitarrista e cantor irlandês Rory Gallagher, do primeiro disco solo, gravado em 1971. Fique com a faixa Can't Believe He's True.

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3: 1:59.
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2: 2:59.
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3: 3 horas e 59 minutos. 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
3: 4:59. 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
4: Olá, iniciamos o programa de hoje com Frédéric François Chopin, considerado o maior compositor para piano do período romântico. Exímio pianista, encantava plateias com a delicadeza, a intensidade e a profundidade de sua música. Embora tenha vivido grande parte de sua vida fora da Polônia, sua terra natal, jamais deixou seu coração. E essa saudade transparece de forma tocante em sua obra. Em suas poloneses, danças de origem nobre e patriótica, ele encontrou uma forma de se conectar com seu país distante. Eram, como se pode dizer, verdadeiras cartas musicais de amor à Polônia, cheias de saudade, orgulho e dignidade. Por meio dessas obras, Chopin transformou a dor da distância em beleza eterna. De Frédéric François Chopin, destacamos a grande polonese Opus 22. Vamos ouvir.

Esta foi a grande Polonaise, Opus 22, de Frédéric François Chopin. Na Unesp FM, clássicos Unesp e as mais populares obras dos grandes mestres da música universal. Seguimos com Joseph Verdi e Wolfgang Amadeus Mozart.

Ouvimos o Adágio e Rondó do Quarteto para Flauta K-285 de Wolfgang Amadeus Mozart. Antes, a abertura da ópera A Força do Destino, de Joseph Verdi. 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Johannes Brahms, compositor alemão nascido em 1833, é um dos pilares da música romântica. Sua obra integra com justiça o patrimônio universal do que se produziu de mais elevado em arte musical no século XIX. Dotado de talento prodigioso e imaginação vigorosa, Brahms soube conciliar o rigor clássico herdado de Beethoven com a sensibilidade romântica de sua época. Suas quatro sinfonias são verdadeiros monumentos da música orquestral, obras-primas de concepção temática, harmonia e instrumentação. A terceira sinfonia em Fá Maior, opus 90, concluída no verão de 1883, é talvez a mais introspectiva e pessoal das quatro. Nela, Brahms revela um espírito altivo e nobre, mas também melancólico, uma obra que oscila entre o lirismo envolvente e momentos de tensão dramática. O terceiro movimento, pouco alegreto, que ouviremos logo a seguir, se apresenta com uma melodia melancólica e expressiva, iniciada pelas cordas em surdina e logo abraçada pelo clarinete. Considerado um dos mais célebres de todas as obras de Brahms, foi adaptado para diversas formações e até mesmo utilizado em trilhas sonoras. Sua beleza sonora toca diretamente o coração do ouvinte, revelando um Brahms mais humano, mais confessional. Johannes Brahms e o terceiro movimento, pouco alegreto, da terceira sinfonia em Fá Maior, opus 90.

Este foi o terceiro movimento, pouco alegreto, da terceira sinfonia em Fá maior, opus 90, de Johannes Brahms. 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Neste bloco, Claude Debussy e Giacomo Puccini.

Este foi o intermezzo do terceiro ato da ópera Manon Lescaut, de Giacomo Puccini. Antes, em Bateau, pequena suíte para piano de Claude Debussy. 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Arcangelo Corelli, compositor e violinista italiano, nascido em 1653, foi um dos mais célebres instrumentistas de sua época e uma figura central do barroco europeu. Reconhecido por sua elegância e precisão, Corelli encantava plateias e patronos com seu domínio absoluto do violino. Suas obras para violino, especialmente as sonatas e os concertos grossos, destacam-se pelos movimentos lentos de delicada expressividade, nos quais ele explora com sutileza e refinamento todo o potencial sonoro do instrumento. Cada frase é moldada com equilíbrio, frescor e clareza. Não há exageros nem notas prolongadas pelo excesso. Tudo soa na medida certa. Sua escrita combina sobriedade e emoção, revelando um senso de forma que influenciaria profundamente compositores como Vivaldi, Handel e até o jovem Bach. Em Corelli, o violino deixou de ser apenas parte da orquestra e ganhou voz própria, lírica,

sensível e luminosa. Arcanjo Corelli, a Sonata para violino em Lá Maior, Opus 3, número 12. Vamos ouvir.

Esta foi a sonata para violino em Lá Maior, Opus 3, número 12, de Arcanjo Corelli. E chegamos ao final de mais um programa Clássicos Unesp. Produção Fátima Belisário. Trabalhos técnicos Paulo Sérgio Pepa de Carvalho. Apresentação Pedro Norberto. Fontes pesquisadas: Guia da Música Sinfônica Clássica, de François René Transfor, editora Nova Fronteira. E Música Clássica, editado por John Burroughs, da Jorge Zahar Editores. Obrigado pela sua audiência e companhia. E até o próximo programa.

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2: 5:59.
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0: 6:13.
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0: 6:29.
1: Essa é a história de três japoneses que trabalhavam no serviço de Tokakado, não? Toshiro Okuda Tanaka.

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0: Cornélio Pires, o grande contador de causos caipiras, contava que o caboclo foi ao dentista com uma dor de dente danada, né? A cara toda inchada de um lado que parecia uma bola. Aquele lenço amarrado no queixo, assim, com compressa, né? Pra aliviar um pouco a dor. O dentista examina, vê a boca dele, vê que tá muito inflamado o tal dente e diz assim pra ele: o senhor quer extrair esse dente? O caboclo diz assim: não, senhor doutor, eu quero arrancar mesmo. Meu amigo, do jeito que tá esse dente aí, eu preciso dar uma anestesia geral, porque senão vai doer muito, hein? Eu vou dar uma injeçãozinha no senhor, o senhor dorme aí uns 15 minutos, quando acordar já não tem dente, nem dor de dente, nem nada, tá bom?
1: E quanto é que o senhor cobra pra distrair esse dente aí? Bom,
0: apenas 1 milhão. O caboclo tira do bolso um maço de notas de 500 mil. E com a boneca do dedo indicador começa a folhear, molhando assim o dedo na língua. Aí o dentista olha pra ele e fala assim: calma, meu amigo, calma. Eu não cobro ninguém adiantado, não. O caboclo olhou sério pra ele e falou assim:
1: quem foi que falou pro senhor que eu vou pagar adiantado? Tô contando pra ver se quando eu acordar tá certo.
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10: 6 horas e 59 minutos.
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13: Olá, uma ótima quinta-feira para você, pelo seu rádio, pela internet também, mais uma edição do Musical 105. Seleção musical, Sérgio Magson, Paulo Pepa na operação de áudio, eu sou Wellington Leite. Para sua manhã começar muito bem, a gente vai ouvir juntos, nesta hora, James Taylor, os Beatles, Joe Cocker. A gente abre com a banda Procol Harum, A Whiter Shade of Pale, composição de 67 para você.

Musical 105, B.J. Thomas, Suspicious Minds. Você ouviu também These Eyes com The Guess Who e também The Hollies, The Air That I Breathe. Uma bela quinta-feira para você. Trazemos agora James Taylor, Up on the Roof.

em 105,7, Joe Cocker, Don't Let Me Be Misunderstood. Você ouviu também Blood, Sweat and Tears, You've Made Me So Very Happy. Você ouviu também os Beatles, Strawberry Fields Forever, composição de 1967. Que a sua manhã de quinta-feira seja maravilhosa. Ouça agora conosco Simon e Garfunkel, Mrs. Robinson.

0: musical 105, Roy Orbison ou Pretty Woman. Você ouviu também Serge Gainsbourg e Brigitte Bardot, Bonnie and Clyde, composição de 1968. Muito obrigado pela companhia. A seleção musical foi de Sérgio Maxson, Paulo Pepa na operação de áudio. Eu sou Wellington Leite. Uma bela quinta-feira para todos nós. Continue na Unesp. Daqui a pouco tem o Manhã Popular Brasileira.
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8: 7:59.
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9: Oi, Oi, oi, bom dia para você que está aqui na sintonia da Rádio Unesp FM. Está começando Manhã Popular Brasileira de hoje, quinta-feira, feriado aqui no estado de São Paulo, dia 9 de julho de 2026. Eu sou Marina Fontanelli, te faço companhia aqui até o meio-dia hoje. O Manhã Popular Brasileira tem a seleção musical feita pelo João Flávio Lima e a operação de áudio é do Renato Posca. Hoje começamos com a Elza Soares cantando Erivelto Martins. Bom dia!

Rosa Passos e Fernando Oliveira, da Rosa Passos com Fernando, Alma de Bolero. Antes teve grupo Passo Torto com Da Vila Guilherme até o Imirim, música do Rômulo Frois e do Rodrigo Campos. A gente também ouviu, começando o programa de hoje, Elza Soares com Bom Dia, música do Erivelto Martins. Seguimos agora com a gravação do Chico Teixeira para o clássico do Antônio Xandó com Paulo Vanzolini, Cuitelinho.

0: Esse foi o encontro das cantoras Elba Ramalho, Roberta Sá, Maria Gadu e Lucy Alves, juntas, cantando O Mundo, música de André Abujamra. Antes teve a Maria Bethânia com Onde Estará o Meu Amor, composição do Chico César. A gente também ouviu o Chico Teixeira com Cuitelinho. Manhã Popular Brasileira vai para o intervalo. Você acompanha agora Mulheres Compositoras.
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No episódio de hoje do Mulheres Compositoras, vamos conhecer mais sobre a multiartista Flaira Ferro, que além de cantora e compositora, é atriz e dançarina. Nascida no período do carnaval em Recife, aos 6 anos, Flaira pediu de aniversário à sua mãe para ir ao bloco de rua Galo da Madrugada, que até então a encantava pela televisão. Ali, deu seus primeiros passos no frevo, imitando outros foliões, e já chamava a atenção. Tanto que nessa ocasião, um fotógrafo do jornal Diário de Pernambuco tirou uma foto da pequena Flaira e publicou no dia seguinte, chamando-a de Musa Mirim do Carnaval, na legenda. Sua mãe percebeu que a filha levava jeito para a dança e a matriculou na Escola Municipal de Frevo de Recife, onde foi aluna do mestre Nascimento do Passo, um dos mais respeitados dançarinos de frevo, que faleceu em 2009. Assim, desde criança, Flaira começou a viajar pelo Brasil para participar de apresentações de frevo. Na adolescência, recebeu uma bolsa para treinar balé na escola de Fátima Freitas, onde seguiu misturando ritmos clássicos com o frevo.

Flaira brinca que nessa época sua musa inspiradora era o também multiartista Antônio Nóbrega, com quem anos mais tarde viria a trabalhar. Durante a juventude, conciliou os estudos formais com a dança e, após terminar a escola, cursou comunicação social na Unicap, Universidade Católica de Recife. Já reconhecida como figura de destaque na cena cultural em Recife, em 2012, Flaira resolveu aceitar o convite de Antônio Nóbrega e Rosane Almeida para trabalhar no Instituto Brincante em São Paulo, um teatro-escola dedicado à cultura popular. Ali, participou de espetáculos, entre eles Amado, produção em homenagem ao centenário de Jorge Amado, e se tornou professora de danças brasileiras no Instituto. Nesse período, longe da família e de sua terra natal, começou a compor, expressando as reflexões existenciais que a atravessavam naquele momento de vida. Assim nasceu, em 2015, seu primeiro disco, Cordões Umbilicais, com 10 faixas autorais, sendo algumas delas parcerias, e um poema chamado Filhos, escrito por seu pai, que entrou como faixa bônus no álbum. Desse trabalho, a música Me Curar de Mim atingiu um grande alcance nas plataformas digitais e a projetou Brasil afora, dessa vez como cantora e compositora.

Para Flaira, a composição vem sempre de seus processos internos, escreve o que tem para dizer para si e para o mundo. Depois de 5 anos morando em São Paulo, decidiu retornar para Recife, onde vive até hoje. Em 2019, lançou seu segundo disco, chamado Virada na Jiraia. E se no primeiro, Flaira se aprofundou em suas questões existenciais, no segundo, dedicou-se a expressar sua indignação frente às injustiças sociais e a sua raiva por ser mulher em uma sociedade patriarcal. Mas até...

Virada na Jiraia traz 12 faixas, das quais 11 são autorais, sendo também algumas delas parcerias com outros artistas. A exceção é a faixa Casa Coração, que é da cantora e compositora pernambucana de Caruaru, Isabela Moraes. Há ainda as participações de Chico César em Suporto Perder, do pianista Amaro Freitas em Maldita e de Lana Queiroga, Isaar e Sofia Freire em Germinar. O terceiro disco de Flaira Ferro chegou ao mundo em 2023 em parceria com a artista paulistana Clara Coelho. Juntas, elas lançaram Ao Ar, um convite para nascer outra vez. Um trabalho que reverencia a espiritualidade ligada aos povos originários e à força feminina, além de ecoar a esperança por um mundo embasado em valores mais conectados à ancestralidade e ao respeito ao planeta Terra.

0: Em março de 2025, Flaira Ferro lança o seu quarto álbum, Afeto Radical, que foi inspirado por suas reflexões durante o período de puerpério, após o nascimento de seu primeiro filho. Trazendo uma mistura de ritmos como frevo, maracatu e capoeira, com rock, pop e música eletrônica, o disco conta com participações de nomes consagrados da MPB, como Lenine, na faixa título Afeto Radical, e Elba Ramalho em Os Ânimos, além da violeira Laís de Assis, na faixa Sabe, de Vanessa Moreno nos backing vocals e de Dora Morelenbaum nos arranjos de cordas. Aqui no Mulheres Compositoras, vamos ouvir a música Germinar, faixa do álbum Virada na Jiraia, que é uma parceria da Flaira com a Ilana Queiroga e tem no coro as participações de Ilana, Isaar e Sofia Freire.
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0: Essa foi a Flaira Ferro com Germinar, composição sua e de Lana Queiroga. Fontes pesquisadas, entrevistas da Flaira para os podcasts Politeia e Fala Ordinário. Eu sou Marina Fontanelli e a produção desta série é da Silene Barros.
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0: Gonzaguinha, o filho da própria música do álbum Caminhos do Coração, álbum do Gonzaguinha de 1982. Antes a gente ouviu a dupla baiana Antônio Carlos e Jocaf com Mudei de Ideia. Teve também a gravação do João Senise, que é filho do Mauro Senise, e da Eliana Peranzetta, gravação do João Senise para Vitoriosa, música de Ivan Lins e Vitor Martins, e ainda o Gabriel Moura com Pensando em Você. Manhã Popular Brasileira faz uma pausa, voltamos daqui a pouco, não sai daí, até já.
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3: 8h59. 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
0: Manhã Popular Brasileira desta quinta-feira de volta. Uma ótima manhã para você que segue aqui na sintonia da Rádio Unesp FM. A gente abre essa segunda hora de hoje com o Tom Zé, parceria dele com Vicente Barreto. Vaia de bêbado não vale.
5: 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No dia que a bossa nova inventou o Brasil, no dia que a bossa nova...

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A surpresa foi que no fim daquele mesmo ano, para toda parte, o Brasil do Pato com a bossa nova exportava arte.

Marcelo Genesi, dele do Arnaldo Antunes, aí sim. Antes ouvimos Fabiana Cosa e Queco Brandão com Cura, música do Queco com o Carlos Saraiva, e ainda Tom Zé com Vaia de Bêbado Não Vale, parceria dele com Vicente Barreto. No Manhã Popular Brasileira, a gente ouve agora o grupo carioca Casa de Marimbondo, com um clássico do Valdir Azevedo, que recebeu letra do Paulo Vanzolini, Pedacinhos do Céu.

0: Claudete Soares, Que Maravilha, música de Jorge Benjor e Toquinho. Antes teve Diogo Nogueira e Hamilton de Holanda com Bossa Negra. Também passaram aqui nessa sequência a Mariana Leporace com Deixa, música de Vinícius e Baden Powell. E ainda o grupo carioca Casa de Marimbondo com Pedacinhos do Céu, um choro clássico, né, do Valdir Azevedo, que recebeu letra do Paulo Vanzolini. Amanhã vai para o intervalo, agora tem Memória Sonora. Na sequência, voltamos com Caetano Veloso.
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Esse foi o Kai Rolfsen, dele do Celso Viáfora, Linda. Antes teve a Raíssa Bittar com O Guarda-Chuva, música do Daniel Galli. A gente também ouviu Caetano Veloso, Oração ao Tempo. Seguimos com Nausete e Zé Miguel Wisnik, Miragem.

0: Paula Morelenbaum e João Donato, do João Donato e do Lísia Zênio, muito à vontade. Antes teve Titãs, Isso, composição do Tony Bellotto. Também ouvimos aqui o encontro do Lulu Santos com a Tulipa Ruiz, numa gravação de Apenas Mais Uma de Amor, música do Lulu. E ainda na Ozete e Zé Miguel Wisnik com Miragem, composição do Zé Miguel Wisnik. Manhã Popular Brasileira vai para o intervalo, voltamos já já.
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3: Meu nome é Hildeberto Muniz de Almeida, sou docente no Departamento de Saúde Pública da Faculdade de Medicina de Botucatu e iniciando aqui mais uma conversa, novamente sobre o tema da invisibilidade das doenças ligadas ao trabalho, do reconhecimento. A ideia é apresentar algumas perguntas que poderiam estimular um diálogo com profissionais de saúde em torno de até que ponto se poderia promover mudanças no sentido da incorporação da preocupação com o papel do trabalho na saúde das pessoas. São perguntas que, se a gente considerar o momento de divulgação da nova lista de doenças relacionadas ao trabalho aprovada pelo Ministério da Saúde, são perguntas que poderiam chegar em boa hora. Não é uma lista completa, mas a ideia é que a gente possa estimular bate-papos, conversas com profissionais de saúde. Por exemplo, perguntando quando foi a última vez em que, durante um atendimento de saúde, você, profissional de saúde, procurou se informar ou explorar informações sobre o trabalho da pessoa que você está atendendo. Variantes dessa questão podiam ser, por exemplo, quais são os históricos de trabalho da gestante, da lactante, do idoso, que você acompanha no serviço de saúde. Você considera a possibilidade de que o trabalho dessas pessoas possa estar influenciando a sua saúde, ou no caso da gestante, do lactante, a saúde do futuro bebê, da futura criança, ou da criança que está amamentando? Da mesma maneira, se perguntar, quando foi que você explorou a possibilidade de que eventos súbitos ou marcantes, como um acidente, um vazamento de produto, um conflito com chefia ou com colega, uma mudança no local de trabalho, uma intervenção de manutenção, um equipamento que fica próximo do local de trabalho da pessoa, tenha acontecido exatamente antecedendo a instalação das queixas do problema de saúde que está motivando a busca daquela pessoa pelo atendimento. Quando foi que você... A última vez que você ouviu um trabalhador afirmar que as queixas que ele apresenta estão relacionadas ao trabalho que ele desenvolve, e você valorizou essa possibilidade, criando um espaço de escuta para a fala daquele trabalhador e de ponte de informação para seu conhecimento sobre o trabalho realizado pela pessoa. Quando foi a última vez que você diagnosticou uma doença ou uma condição apresentada pela pessoa que você atende como relacionada ao trabalho? E que, tendo feito esse diagnóstico, você providenciou, por exemplo, as notificações previdenciárias ou epidemiológicas cabíveis? Ou ainda que você decidiu lidar com esse registro epidemiológico ou previdenciário do caso como se fosse um ato burocrático, administrativo, vamos dizer assim, que apenas aumentaria a carga de trabalho da equipe de saúde, e você deixou de fazer esse registro, desconsiderando que o acesso do trabalho daquele trabalhador a direitos sociais e a outros direitos consagrados na legislação do país depende de decisão formal por parte do serviço de saúde. Depende do reconhecimento do diagnóstico, por exemplo, do problema, e do reconhecimento de que aquele problema tem uma relação com o trabalho. Em alguma situação, você chegou a visitar um local de trabalho recebeu ou acompanhou o retorno decorrente de uma notificação que você tenha feito a partir do serviço em que você atua, então uma equipe de vigilância que tenha ido ao local de trabalho te deu algum retorno dessa questão, quantas das patologias prevalentes na população trabalhadora que você atende ou na especialidade médica em que você atua, é que você então se atende e diagnostica sem reconhecer como relacionadas ao trabalho, constam na lista de doenças relacionadas ao trabalho. Você conhece essa lista? Você sabe reconhecer achados que, se presentes, permitiriam apontar a existência de uma relação causal ou de concausa entre a condição que o paciente apresenta e o seu histórico laboral? Você tem ideia de quais os prejuízos associados à invisibilidade de agravos relacionados ao trabalho nos diferentes territórios, né? Ou seja, o que tende a acontecer de prejuízo à saúde num território quando problemas relacionados ao trabalho deixam de ser reconhecidos como tal? Você tem ideia, então, de quais são as atividades patogênicas que permanecem intocadas e vão se acumulando e acumulando novos doentes? Essa lista de perguntas, ela é apenas exemplificativa, ela pode servir como uma quebra de gelo, como uma proposta de abertura de diálogo, e você mesmo pode apresentar outras perguntas, né, nessa lista. Meu nome é Hildeberto Muniz de Almeida, sou docente no Departamento de Saúde Pública da Faculdade de Medicina de Botucatu.
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4: Nove horas e 59 minutos.
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0: Já estamos de volta, uma ótima manhã de quinta-feira, feriado para você que está aqui no estado de São Paulo. Seguimos com mais música brasileira aqui na Rádio Unesp FM, abrindo essa hora com o Otto, faixa do álbum Certa Manhã, Acordei de Sonhos Intranquilos, álbum de 2009 do Otto. A gente ouve Crua.

Reinaldo Antunes, do Alexandre Leão, do Lalado, do Manuca, Pop Zen. Essa gravação teve também a participação do trompetista Guisado. Antes teve Juliana Linhares com Balanceiro e também ouvimos o Otto com Crua. Agora no Manhã tem Nara Leão, mais uma estrela.

0: Marisa Monte, Dizem que o Amor, música do Argemiro Patrocínio e do Francisco Santana. Antes a gente ouviu Adriana Calcanhoto cantando Lupicínio Rodrigues, Nervos de Aço. Ouvimos também o Péricles Cavalcante com O Céu e o Som, composição do Péricles, e a Nara Leão com Mais Uma Estrela. Manhã Popular Brasileira faz uma pausa, a gente volta daqui a pouquinho com mais música brasileira. Até já!
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3: 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Diferente do primeiro mandato, entre 2016 e 2020, onde instituições e setores moderados serviram de freio, a obra sugere que o retorno de Trump consolida um ativismo político que desafia consensos democráticos e normas globais de forma mais direta. O livro explora a transição do modelo liberal para um Estado produtivo e nacionalista. O foco agora recai sobre disputas tecnológicas, especialmente com a China, sanções financeiras e um pragmatismo que fragmenta o sistema internacional. Analisa como o Partido Republicano se tornou um instrumento personalista e o papel de uma Suprema Corte conservadora na reconfiguração da hegemonia estadunidense. Para o Brasil e a América Latina, a obra é apresentada como essencial para entender o expansionismo hemisférico e as tensões que afetam a soberania e a inserção internacional da região. A coletânea não é apenas um balanço eleitoral, mas um esforço acadêmico do Instituto Nacional de Ciência e Tecnologia para Estudos sobre os Estados Unidos, o INCT-INEU, para decifrar se estamos diante do declínio da hegemonia estadunidense ou do nascimento de uma nova ordem global baseada no nascimento assertivo. 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

Xenia França, aqui no Manhã Popular Brasileira, com versão de Tereza Guerreira, música da dupla Antônio Carlos e Jocafe. Antes teve Daúde, com participação do Jorge Benjor, numa releitura de Crioula, música do Jorge Benjor. A gente também ouviu por aqui o Adiel Silva com Brasil Pandeiro, música de Assis Valente. Seguimos o Manhã Popular Brasileira desta quinta-feira, 9 de julho, com Aleni Andrade cantando O Bem e o Mal.

Raquel Reis aqui no Manhã Popular Brasileira com Lovezinho. Antes teve Chico Pinheiro e Luciana Alves com Onde Estiver. Também ouvimos Moisés Marques com Sei Lá Mangueira, que é uma música do Paulinho da Viola, com letra do Hermínio Belo de Carvalho. E a Leni Andrade cantando Bem ou Mal, música de Nelson Cavaquinho e Guilherme de Brito. Agora tem Paulo César Pinheiro, dele Quando Eu Me For.

0: Esse foi o Vinícius Calderone dele, Juventude em Marcha. Antes teve encontro do Jorge Aragão com o Djonga na música Respeita, que é um sample de Moleque Atrevido. A gente também ouviu Paulo César Pinheiro, Quando Eu Me For, composição dele. Manhã Popular Brasileira faz uma pausa, voltamos já já.
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10: 10:59.
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0: Estamos de volta com a Manhã Popular Brasileira desta quinta-feira. Seja muito bem-vindo e bem-vinda, você que sintonizou agora a Rádio Unesp FM. Seguimos com mais música brasileira. A gente ouve agora Rita Lee, do Caetano Veloso com Os Mutantes, Baby.

Chico César, dele 4h15 ou 10 para as 3. Antes teve Zé Cabaleiro com Maresia, música do Paulo Machado com Antônio Cícero. A gente também ouviu um registro ao vivo da Rita Lee cantando Baby. Agora no manhã tem Zé Ramalho, dele Jardins das Acácias.

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0: Banda Black Hill, do Cláudio Stevenson, Expresso Madureira. Antes teve Emílio Santiago, do Durval Ferreira e do Macau, O Amigo de Nova York. Também passaram aqui nessa sequência Baby do Brasil, cantando Telúrica, e o Zé Ramalho, com Jardim das Acácias. Manhã Popular Brasileira faz uma pausa, na sequência voltamos com a Mariana Aidar.
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2: A participação dos alunos dos cursos de jornalismo e rádio, televisão e internet da Faculdade de Arquitetura, Artes e Comunicação vem há anos incrementando a programação da Rádio Unesp FM. 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
3: Para começar, música. Fique com Helmet e Mudhoney. 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

Martinália do Zé Catimba, dela e do André da Mata, Vem Cá, Vem Cá. Antes teve a Verônica Ferriani com Nomes de Homem, composição dela. A gente também ouviu releitura da Mariana Aidar para Eu Te Amo Você, que é uma composição do Kiko Zambianchi, um sucesso na voz da Marina Lima. Seguimos para a última sequência do Manhã Popular Brasileira de hoje com Délcio Carvalho e Zeca Pagodinho, Sonho Meu.

0: Ivan Lins, encerrando Manhã Popular Brasileira desta quinta-feira, 9 de julho, com A Gente Merece Ser Feliz, parceria dele com Paulo César Pinheiro. Antes teve a Beth Carvalho com Se Você Jurar, samba do Ismael com Newton Bastos. Também passaram por aqui a Marina Della Riva com Doralice, música do Dorival Caymmi. E Délcio Carvalho e Zeca Pagodinho com Sonho Meu, parceria do Délcio com Dona Ivone Lara. Manhã Popular Brasileira tem a seleção do João Flávio Lima, a operação de áudio foi do Renato Posca e eu sou Marina Fontanelli. Muito obrigada pela sua companhia. Uma ótima tarde de quinta-feira para você. Até mais. Tchau.
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5: 11 horas e 59 minutos.
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2: 12 horas e 59 minutos.
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4: As canções que compõem este programa refletem uma realidade sociocultural da época em que foram lançadas. 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
5: Olá! Está começando Canta Brasil em memória a Arlindo Cruz, um dos mais talentosos sambistas da música brasileira, que nos deixou dia 8 de agosto de 2025, aos 66 anos.
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5: Em março de 2017, Arlindo Cruz sofreu um AVC hemorrágico, ficando acamado e afastado dos palcos desde então. Ícone do samba, Arlindo conquistou reconhecimento por suas letras, melodias e pela marcante trajetória do fundo de quintal, antes de seguir carreira solo. Seu legado impressiona, são 847 composições e 1.844 gravações registradas no banco de dados do ECAD, o Escritório Central de Arrecadação e Distribuição, responsável pelos direitos autorais musicais no Brasil. A paixão de Arlindo pela música surgiu cedo. Aos 7 anos, ganhou seu primeiro cavaquinho e, com a ajuda do pai, aprendeu a tocá-lo. Aos 12, já tirava músicas de ouvido e passou a tocar violão. Mais tarde, estudou teoria, solfejo e violão clássico. Começou profissionalmente em rodas de samba, acompanhando diversos artistas no cavaquinho. Com Candeia, seu padrinho musical, gravou um compacto simples e o álbum Roda de Samba, hoje disponível em CD. Ouçam agora Saudade Louca e Será Que É Amor?

0: Arlindo Cruz, de Arlindo, Babi e Júnior Dom, Será Que é Amor? Com a participação de Beth Carvalho, dele Arlindo, Acir Marques e Franco Latari, Saudade Louca.
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0: Arlindo Cruz chegou a ingressar na Escola de Cadetes do Ar de Barbacena, Minas Gerais, onde cantou no coral da escola e começou a compor, conquistando prêmios em festivais de Barbacena e Poços de Caldas. Arlindo decidiu trocar a aeronáutica pela música e mergulhou nas rodas de samba do Cacique de Ramos, ao lado de Jorge Aragão, Beto Sem Braço, Ubirani, Almir de Neto e Beth Carvalho. Agora vamos ouvir Arlindo Cruz com O Que é o Amor e Muito Longe Daqui.

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0: além do Cruz, dele, muito longe daqui, com a participação de Maria Rita, dele, Pezinho, o que é o amor?
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0: No seu primeiro ano de cacique, Arlindo Cruz teve 12 composições gravadas por diferentes intérpretes. A primeira foi Lição de Malandragem, seguida por Grande Erro, ambas na voz de Bete Carvalho. E Novo Amor, gravada por Alcione. Era o reconhecimento e consagração de Arlindo Cruz como um dos grandes nomes do samba e pagode. Neste bloco destacamos Meu Lugar e o Amor.
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0: Deus, dele o amor e dele e Mauro Diniz, meu lugar. A Unesp FM está apresentando Canta Brasil. Hoje celebramos a vida e a obra de Arlindo Cruz, o poeta do samba, cuja música permanecerá viva para sempre.
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0: Em 1981, aos 23 anos, Arlindo ingressou no fundo de quintal. Foram 12 anos de parcerias e sucessos, com 10 álbuns que marcaram a história do samba. Entre suas composições para o grupo estão Seja Sambista Também, Só Pra Contrariar, Castelo de Cera e O Mapa da Mina. Ouçam agora Castelo de Cera e Só Pra Contrariar.

0: Arlindo Cruz, dele e Zeca Pagodinho, Só Pra Contrariar e Castelo de Cera.
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0: Em 1993, Arlindo Cruz se desligou do fundo de quintal e lançou seu primeiro disco solo, Arlindinho. Nos anos seguintes, entre 1996 e 2008, vieram 7 álbuns marcantes da música Samba é Nossa Cara, Pra Ser Feliz, Ao Vivo. Hoje tem samba, pagode do Arlindo ao vivo e sambista perfeito. Compositor incansável, Arlindo tem mais de 500 canções gravadas por

Cruz, dele e Franco, quem gosta de mim. Dele, Pezinho, chegamos ao fim. Arlindo Cruz é considerado por muitos a figura mais importante do samba e do pagode. Nascido em 14 de setembro de 1958, no berço do samba no Rio de Janeiro, cultivou todos os estilos, do partido alto ao samba enredo, do samba romântico ao samba de cunho social. Compôs sambas enredo para a Império Serrano, Grande Rio e a Vila Isabel, vencendo 8 vezes. Sua primeira vitória veio em 1996 com o enredo "E Verás Que Um Filho Teu Não Foge à Luta" para a Império Serrano. Em 2009, lançou o CD e DVD duplo Arlindo Cruz MTV ao vivo. Em 2011, veio o álbum Batuques e Romances. E em 2012, o CD e DVD ao vivo Batuques do Meu Lugar, com composições inéditas. Ouçam agora O Bem e a Pureza da Flor.

Arlindo Cruz, dele, Babi e Júnior Dom, A Pureza da Flor, de Arlindo e Décio Luz, O Bem. Ao longo de sua brilhante carreira, Arlindo Cruz conquistou corações e reuniu uma legião de fãs por todo o Brasil. Sua contribuição para a música é inestimável, sendo reconhecido como um dos responsáveis por renovar o samba. Arlindo popularizou o uso do banjo, aproximou o gênero da MPB e ampliou seu diálogo com os novos públicos, sempre sem perder sua essência. A despedida de Arlindo Cruz, o poeta do samba, seguiu a tradição das religiões de matriz africana, com um ritual conhecido como Gurufim, que mistura música e dança, transformando o adeus em festa. A pedido da família, todos se vestiram com roupas claras, pois os tons de luz simbolizam alegria e energia, refletindo o espírito de quem é homenageado. Neste último bloco, Arlindo Cruz canta O Show Tem Que Continuar.

Além do Cruz, dele, Sombrinha e Luiz Carlos da Vila, o show tem que continuar. O Mesp FM apresentou Canta Brasil. Hoje, celebramos a vida e a obra de Além do Cruz, o poeta do samba, cuja música permanecerá viva para sempre. O Canta Brasil tem produção e apresentação de Fátima Belisário. Estúdio de gravação, Paulo Sérgio de Carvalho. Fontes pesquisadas, site oficial do cantor, tvbrasil.ebc.com.br e cliquemusic.com.br. Obrigada pela sua audiência e até o próximo programa. Tchau!

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3: 13:59.
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5: Uma ótima tarde para você, seja muito bem-vindo, muito bem-vinda aqui ao Musical Unesp, na Unesp FM 105,7 no seu rádio e também pela internet. Estamos em radio.unesp.br. Nessa tarde de quinta-feira, estamos no dia 9 de julho, feriado estadual e dia da Revolução Constitucionalista de 1932, a nossa data magna. E para quem não se lembra, nessa data, homenageia o movimento armado em que os paulistas foram às armas para exigir uma nova Constituição e a volta da democracia no Brasil. Lembrando que essa folga aqui é exclusiva para quem está no estado de São Paulo. Para o restante do país, o dia segue normal e você começa aqui com a gente na audiência do Musical Unesp, seleção musical do Sérgio Magson, a operação de áudio do Silvestre Oliveira, a apresentação é minha, Ricardo Bizarra. Vamos juntos trazendo aqui, abrindo o musical desta quinta-feira com Dani Black, Ganhar Dinheiro. Preciso

Corey Wong com Ellen Stone no musical Unesp desta quinta-feira, Look At Me, antes o Danilo Moraes, dele Rabo de Saia, Here To Love You, música de 1982 com The Doobie Brothers, e abrimos o musical Unesp desta quinta-feira com Danny Black, Ganhar Dinheiro. Uma pausa rápida, vem chegando Memória Sonora Unesp, e na sequência você fica com a Elis Regina. Música.

0: Do álbum Supernova Samba Funk, gravado em 2011, você ouviu banda Black Hill, música do Bernardo Vilhena e do Márcio Local, Quem Vem Lá. Antes, The Isley Brothers com It's Your Thing, música de 1969 e de 1980, a parceria da Rita Lee com Roberto de Carvalho para a voz de Elis Regina. Alô, alô, Marciano. Um rápido intervalo e, na sequência, a gente continua com a seleção musical do Sérgio Magson, trazendo aqui para o Musical Unesp a Valéria Satamini.
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O Morrissey aqui no musical Unesp com Spend the Day in Bed. Antes, o Los Hermanos passou aqui pelo musical Unesp, música do Rodrigo Amarante, O Último Romance. Travis também com Side e a Valéria Satamini, música do Galvão e do Moraes Moreira, Mistério do Planeta. A gente continua, tem Selachu. Yeah.

0: Wilson Simonal, De Noite da Cama, música de 1971, do álbum Joia, Joia. Música do Caetano Veloso. Inclusive, o Caetano escreveu essa música especialmente pro Wilson Simonal. O Caetano estava exilado em Londres e enviou uma fita pro Brasil, né? E sinalizou nessa fita um gesto, né, de carinho e de parceria, já que o Simonal, ele vinha nessa época sofrendo muitos ataques da crítica, inclusive também da classe artística nacional. E aí, anos mais tarde, em 1974, quando Caetano retorna para o Brasil, o próprio Caetano registra a sua interpretação no disco coletivo O Temporada de Verão, que foi gravado ao vivo na Bahia, lá no Teatro Vila Velha, e ao lado da Gal Costa e também do Gilberto Gil. E aqui você ouviu então De Noite na Cama, presente do Caetano para o Wilson Simonal. O Celton também passou por aqui com Luna em Riviera, o Ney Mato Grosso, música do Danny Black, Oração, e Cella Chu com Ragamuffin. A gente continua daqui a pouquinho, depois do intervalo, trazendo aqui uma parceria, hein? Mariana Aidar e a Mayra Andrade. Um instante só.
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2: 14h59. 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

Você acabou de ouvir aqui no Musical Unesp desta quinta-feira, Radinho com o Pipo Pegoraro, do segundo álbum, inclusive de estúdio do cantor. Ele é compositor e também produtor paulistano. O álbum Taximan, de 2013. Inclusive, essa música do Pipo ficou conhecida como uma música tema, a música tema de abertura do programa Cultura Livre da TV Cultura. Você também ouviu aqui no Musical Unesp o Eagle Eye Cherry com Conversation, música de 1997, e da Luísa Malta e do Rodrigo Campos, a parceria da Mariana Aidar e a Mayra Andrade com Beleza. A gente continua, esse é o Musical Unesp, edição do seu feriado de quinta-feira, trazendo aqui o Sunrise.

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0: Prince aqui no Musical Nesp, nas tardes da sua Unesp FM, com It's About Tawdry Walk, de 1999. Antes, o Zé Ricardo passou por aqui, dele do Gabriel Pensador, você ouviu Na Ponta do Pé, e San Francisco Street com Sun Ray. A gente continua depois do intervalo, trazendo aqui o Arnaldo Antunes.
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Você ouviu aqui o álbum solo do Samuel Rosa, Dele Segue o Jogo. Esse é o musical Nesp no seu feriado, trazendo também Bonnie Raitt com Nick of Time. Aí voltamos a 1989. E também aqui o Arnaldo Antunes, Dizem Quem Me Dera. Essa faixa, inclusive, do Arnaldo foi lançada em 2013, segundo single do 10º álbum de estúdio, intitulado simplesmente como Disco. E aí essa música traz uma parceria de composição assinada simplesmente pelo Arnaldo Antunes, ao lado da sua eterna companheira de tribalistas, a Marisa Monte, e também do renomado baixista e o produtor, o Dadi Carvalho. Embora essa canção se destaque, né, pelos vocais graves do Arnaldo Antunes, ela traz uma participação especial aí. Não sei se você percebeu, mas a cantora paulistana Cel registrou os vocais de apoio, os backing vocals, na gravação dessa música Dizem Quem Me Dera, com o Arnaldo Antunes. A gente continua, esse é o Musical Unesp, nas tardes da sua Unesp FM, trazendo Jazz Nova.

0: Van Morrison, e aqui com a participação do George Benson, para a música de 1983, Higher Than the World. Antes o Bid com o Seu Jorge e depois e o Jazz Nova com Face at My Window. Esse é o Musical Nesp, edição desta quinta-feira, que faz um rápido intervalo. Na sequência, você ouve os nossos colunistas. Em seguida, a Céu. É um instante só.
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3: Olá, ouvintes da Rádio Unesp. Eu sou Francisco Belda, professor da Unesp e pesquisador no campus de Bauru, onde atuo no curso de jornalismo e no programa de pós-graduação em mídia e tecnologia. Na coluna de hoje, vamos falar sobre um trabalho de pesquisa realizado em coautoria com o meu orientando de doutorado, Rodrigo Sbardellini, e que apresentamos recentemente durante a 13ª edição do Simpósio Internacional de Inovação em Mídias Interativas, realizado na Universidade Federal de Goiás, em Goiânia. O tema do nosso trabalho é extremamente atual: jornalismo feito por IA, ética, autoria e credibilidade jornalística no caso do jornal em questão. Analisamos como o uso de ferramentas de inteligência artificial generativa, como o ChatGPT e o Gemini, impacta a produção de notícias, tomando como exemplo um portal da cidade de Alegrete, no Rio Grande do Sul, que declarou utilizar essas tecnologias em suas rotinas editoriais. No artigo, discutimos que a incorporação da IA não é apenas uma mudança de ferramenta, mas uma reconfiguração da própria cultura profissional. Realizamos um experimento prático, submetendo uma notícia policial aos sistemas de IA com um comando simples de reescrita. Os resultados foram reveladores sobre os riscos que corremos sem a devida mediação humana. Observamos que os modelos podem falhar de duas formas opostas. O GPT mostrou-se excessivamente passivo, reproduzindo o texto original quase sem alterações, o que cria uma falsa aparência de autoria. Já o Gemini foi excessivamente intervencionista, chegando a alucinar informações, como somar o número de armas apreendidas por conta própria e criar enquadramentos sensacionalistas que não estavam no fato original. A conclusão dessa nossa pesquisa é clara. Embora a inteligência artificial possa aumentar a produtividade, ela opera por plausibilidade estatística e não por verificação factual. Sem a supervisão crítica de um jornalista, os princípios básicos da profissão, como exatidão e a responsabilidade editorial, ficam fragilizados, colocando em risco a confiança do público. O futuro do jornalismo com a IA dependerá menos da técnica e mais da nossa capacidade de manter o julgamento humano no centro do processo informativo. Para quem quiser ler o artigo completo ou saber mais sobre as discussões desse simpósio, os anais do evento estarão disponíveis em breve. Por hoje é isso. Um abraço e até a próxima.
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10: Amor. 15h59.
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Você está na Unesp FM 105,7 no seu rádio. Estamos também na internet, radio.unesp.br, trazendo aqui o Lilás, hein, com o Hamilton de Holanda e a participação especial do cantor e compositor uruguaio Jorge Drexler. Esse projeto é o Samurai, Hamilton de Holanda, a música de Djavan. Foi concebido em 2023, né, e pensado ali pelo olhar do Hamilton como uma celebração da obra do Djavan, e aí sob um olhar até mais contemporâneo e internacional. E além do Jorge Drexler, essa gravação reuniu grandes nomes, né, e de diferentes vertentes, como por exemplo, nesse álbum aqui, estou vendo a participação do pianista cubano, o Gonçalo Rubalcaba, também a saxofonista norte-americana Laquecia Benjamin e, claro, dos brasileiros, Glória Groove e o Zeca Pagodinho. Esse álbum colaborativo do Hamilton de Holanda, e você ouviu aqui o Lilás. John Legend também passou por aqui com No Other Love e a Céu dela Coreto. A gente continua, esse é o Musical Nesp, edição do seu feriado, trazendo o Índia Aire.

0: Kim Kuba, aqui no musical Nesp com Fooling Myself. Antes, Annelise Assunção, dela, Gosto Serena e Promises com India Aire. A gente continua daqui a pouquinho, depois do intervalo, trazendo aqui no musical Nesp o Quinho para uma música do Caetano Veloso. É um instante só.
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5: Valeu, rapaziada! 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

Cartoons e Nigel Hall aqui no Musical Nesp com Groceries. Antes, Funk como Legusta, SOS, o Mark Murphy com I Don't, You Don't Write, música de 1961. E aqui a releitura para o Caetano Veloso, do Quinho, Qualquer Coisa. A gente continua, vamos para o último bloco do Musical Nesp, edição desse feriado, Aláfia.

E finalizamos aqui o Musical Unesp desta quinta-feira, 9 de julho, com It's My Party, uma regravação lançada lá em 2010 pela Amy Winehouse e aí em parceria com o lendário produtor Quincy Jones. Essa faixa da Amy, ela faz parte de um tributo do Quincy chamado Sou Bossa Nostra. Foi uma das últimas gravações, inclusive, lançadas pela cantora britânica antes da sua morte lá em 2011. Inclusive, essa música original, It's My Party, foi um enorme sucesso na década de 60, em 1963, na voz da Leslie Gore, também com a produção do Quincy Jones. Finalizando aqui o Musical Unesp, que também teve o Tim Maia com Idade, o DJ Shadow com This Time e a Láfia para a música do Eduardo Brechó, Corpura. Esse é o Musical Unesp que está de volta amanhã às 2h10 da tarde aqui na sua Unesp FM. Seleção musical do Sérgio Maxson, a operação de áudio do Silvestre Oliveira e a apresentação é minha, Ricardo Bizarre. Eu fico com você porque daqui a pouquinho tem o Fim de Tarde.

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4: 16:59.
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6: Já estamos de volta aqui na Unesp FM e trazemos para você o Fim de Tarde a partir de agora com a seleção musical do João Flávio Lima. Continua aqui comigo na operação de áudio Silvestre Oliveira. Eu sou o Ricardo Bizarra. Abrimos essa edição de quinta-feira com Ivan Lins e aqui a participação da Jenny Morré. Once I Wake the Sun.

As três primeiras do fim de tarde desta quinta-feira, ouvimos a Gal Costa, Me Recuso, música de 1977, lançada no álbum Caras e Bocas. Essa composição assinada em parceria com a Rita Lee, o Luiz Sérgio Carlini e também o Lee Marcucci. Me Recuso nasceu inclusive dos ensaios lá da banda Tutti Frutti com a Rita e acabou ficando de fora dos discos do grupo. E a Gal Costa, então, resolveu resgatar ainda na década de 70 essa obra para o seu repertório do Caras e Bocas. Curiosamente, a própria Rita Lee só iria regravar e registrar essa própria versão de estúdio, né, para a canção 10 anos depois, e aí no álbum Flerte Fatal, gravado pela Rita em 1987. E aqui o registro com a Gal Costa, Me Recuso. A gente continua, tem aqui no fim de tarde a Marcela Mangabeira.

0: Você ouviu aqui no fim de tarde Amor Barato com Francis Hine. Essa faixa integra o álbum de estúdio do Francis, O Sonho de Moço, de 1981. Amor Barato é uma daquelas parcerias refinadas da música popular brasileira, com a melodia do próprio Francis Hine e aí a letra inteira escrita pelo Chico Buarque. Antes, MPB4 aqui no fim de tarde com Pesadelo, o Free Nationals com Benny Sainz com Apartment e a Marcela Mangabeira, Voo Sobre o Horizonte. A gente abre um espaço aqui para Marina Fontanelli trazer mais uma edição do Mulheres Compositoras. E na sequência, a gente continua com o fim de tarde, edição do seu feriado, Play for Change, daqui a pouquinho.
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4: Hoje vamos conhecer a história da Flávia Venceslau, que é uma cantora, compositora e instrumentista nascida na Paraíba, na cidade de Nova Floresta, em 1981. A Flávia tem uma voz potente e traz em suas letras reflexões que muitas vezes valorizam o simples e a beleza da

0: Cantoras como Maria Bethânia, Margarete Menezes e Mariene de Castro já gravaram suas composições.
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0: Flávia perdeu sua mãe muito cedo, aos 3 anos de idade, e cresceu brincando na rua com seus irmãos. O seu pai era pastor de uma igreja evangélica e também trombonista. Ao perceber o interesse de sua filha pela música, ele passou a levá-la para cantar no coral da igreja. E ali, muito nova, ao redor dos 6 anos de idade, a Flávia foi perdendo a vergonha e ganhando confiança para se apresentar em público. Aos 11 anos, ela saiu de casa e começou a trabalhar como empregada doméstica. Apesar da vida difícil na infância e na adolescência, ela não se distanciou da música.

Claro. Por volta dos 13, passou a cantar em feiras e aos 15 anos em restaurantes, acompanhada de seu irmão. Nesse período, foi ampliando seu repertório, sobretudo conhecendo artistas da MPB, já que em sua casa, quando era criança, ouvia mais o repertório gospel. Frequentadora da Feira de Campina Grande, teve a oportunidade de assistir no evento a shows de grandes ídolos, como Alceu Valença, Zé Ramalho, Elba Ramalho e Marinês. A necessidade de compor veio com a vontade de gravar o seu

O terceiro álbum, Saia de Retalho, veio em 2010 e apresentou uma atmosfera mais alegre e dançante, influência do seu contato com ritmos da Bahia, para onde havia se mudado alguns anos antes. O quarto álbum, A Tempo, foi lançado em 2020. Em 2021, lançou Por Uma Folha ao Vivo, um álbum que é o registro de um show realizado em 2017 lá em Salvador. Em 2021 e 2022, lançou também Dois Acordes, uma coletânea com 30 composições inéditas. E em março de 2026, está lançando mais um disco chamado Sob o Mesmo Céu. Agora vamos ouvir Flávia Venceslau e sua composição Por Uma Folha.

0: Essa foi Flávia Venceslau com Por Uma Folha. Fontes pesquisadas, websérie Minha Música Tem História, disponível no canal do YouTube da Flávia Venceslau e seu site oficial, flaviavenceslau.com. Eu sou Marina Fontanelli e a produção desta série é da Silene Barros.
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0: Você acabou de ouvir Além do Horizonte, na versão aqui do Erasmo Carlos, música de 2014 para o 18º álbum de estúdio do Tremendão, Gigante Gentil. Essa canção já existia há décadas, né? E o Erasmo nunca tinha gravado, nunca tinha registrado de forma isolada ali num disco de estúdio. E essa gravação nasceu justamente de um convite do diretor musical de novelas da Rede Globo, o Máriozinho Rocha. A Rede Globo, ela precisava, né, de uma abertura para a novela das sete, a novela Além do Horizonte. E aí o Máriozinho fez o convite e fez questão de que um dos autores fosse os autores originais, do caso dessa roupagem aí totalmente inédita para a música do Erasmo Além do Horizonte, junto com o Roberto Carlos na parceria, na composição. Teve ainda o Joey Coker aqui no fim de tarde, trazendo Human Touch, de 1996, faixa de uma releitura de um grande sucesso do Bruce Springsteen. E também Play for Change, música do Bob Marley com Redemption Song. A gente continua daqui a pouquinho, vem chegando o intervalo, giro Nesp de notícias na sequência e logo em seguida a gente ouve aqui Chris Connor no fim de tarde. É um instante só.
1: Dezessete horas e 59 minutos.
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0: Você ouviu aqui no fim de tarde do seu feriado Anoitecer com o Criolo Amaro Freitas e o Dino de Santiago. E é de um álbum colaborativo, viu? Intitulado Criolo, Amaro e Dino, que foi lançado esse ano. E esse projeto, ele nasceu justamente para estreitar os laços culturais do rap paulistano, né? Do Criolo, do jazz do pianista pernambucano Amaro Freitas e do pop do R&B do cantor, ele é luso-cabo-verdiano, o Dino de Santiago. Você ouviu aqui Anoitecer no fim de tarde. Também a parceria do Chico Buarque com o Hamilton de Holanda, Que Tá um Samba, e o Elmir Deodato com o Al Jarro, I Want You More. A gente continua, você ouve aqui a Elza Soares.
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0: Marcelo Falcão, no fim de tarde, quando você olhar para mim, essa faixa integra o primeiro álbum solo de estúdio do ex-vocalista do Rapa. E o álbum chamado Viver Mais Leve Que o Ar, lançado em 2019. Quando você olha para mim aqui no fim de tarde com o Marcelo Falcão. Teve ainda o Ed Mota para a música do Ronaldo Bastos, Como Dois Cristais, Zucum 03, música da Lilian Vieira, Xi, e a Elza Soares para a música do Douglas Germano, Maria da Vila Matilde. A gente continua com o fim de tarde daqui a pouquinho, depois do intervalo, destacando aqui na sequência, Lué de Luna. É um instante só.
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Esse é o Fim de Tarde nas ondas da sua Rádio Nesp com o Silva dele. Você ouviu Let Me Say. Teve ainda Vanessa da Mata para a música do Márcio Greyke, Impossível Acreditar que Perdi Você, e Lued Luna, do Ronaldo Bastos e no Milton Nascimento, Nada Será Como Antes. Vamos para o último bloco do Fim de Tarde edição deste feriado, trazendo aqui o Bobby Womack.

Encerrando aqui o fim de tarde deste feriado com Bad Bunny, Novi Raw, antes Alicia Keys com Superwoman, o CEO e o Bobby Womack com California Dreamin', música de 1968, fechando aqui o fim de tarde deste feriado, hoje dia 9 de julho, a seleção musical do João Flávio Lima, na operação de áudio Silvestre Oliveira, e a apresentação foi minha, Ricardo Bizarra. A gente volta a se falar amanhã, hein? Para você uma ótima noite de quinta-feira. Amanhã tem o Musical Nesp às 2h10 da tarde comigo, eu espero você. Tchau, tchau.

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2: 18 horas e 59 minutos.
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4: Em Brasília, 19 horas.
0: Está no ar a Voz do Brasil. As notícias do governo federal que movimentaram o país no dia de hoje.
5: Olá, boa noite.
4: Boa noite para você que nos acompanha em todo o país.
5: Quarta-feira, 9 de julho de 2026.
4: Vamos ao destaque do dia na Voz do Brasil.
5: Atenção, professores. Amanhã é o último dia para se inscrever na Prova Nacional Docente.
4: Sobre o exame, nós conversamos com o secretário executivo do Ministério da Educação, Rodolfo Cabral.
6: Ela vai ser utilizada para subsidiar os processos seletivos de concursos públicos realizados, tanto no âmbito federal, estadual e municipal, para ingresso na carreira docente da educação básica.
5: Unidades móveis flutuantes da Previdência iniciaram atendimentos na região norte.
4: 7 barcos vão prestar assistência a comunidades ribeirinhas, indígenas e quilombolas até dezembro.
5: E ainda, produtores precisam validar o cadastro ambiental rural. Carlos Oliveira.
7: Ter o cadastro ambiental rural concluído é fundamental para acessar o crédito agrícola no sistema bancário.
4: Turismo. Passageiros que enfrentarem problemas com companhias aéreas poderão registrar reclamações em plataforma digital.
5: Vamos falar também de uma pesquisa sobre viagens de brasileiros com bichinhos de estimação. Natália Koslick.
8: O mapeamento servirá de base para a criação de um manual de boas práticas do segmento.
4: A apresentação da Voz do Brasil hoje é comigo, Mariana Jungmann e Luciano Seixas.
5: E acompanhe a gente ao vivo, acesse radiogov.ebc.com.br ou o canal Gov na sua TV aberta.
4: 1 milhão de pessoas já solicitaram a autoexclusão dos sites de apostas online, as chamadas bets.
5: Qualquer pessoa pode fazer o bloqueio nas plataformas de apostas de uma só vez.
4: E o próprio usuário define quanto tempo quer ficar sem apostar.
9: A plataforma centralizada de autoexclusão permite ao cidadão restringir o acesso às casas de apostas para prevenir danos financeiros e à saúde mental. O bloqueio atinge todos os sites de apostas autorizados pela Secretaria de Prêmios e Apostas do Ministério da Fazenda. Para solicitar a autoexclusão, o cidadão deve utilizar o login da plataforma gov.br. Ao preencher os dados, deve informar por quanto tempo deseja ficar autoexcluído, que pode ser de 1 a 12 meses. Se desejar, o usuário pode informar também os motivos da autoexclusão, como decisão por dificuldades financeiras ou recomendação de saúde, por exemplo. Além da autoexclusão voluntária, o ministro da Fazenda, Dario Durigan, lembra as exclusões automáticas das plataformas de apostas.
10: Houve uma vedação por cumprimento de decisão do Supremo de beneficiário de programa social, Bolsa Família, DPC, que estão proibidos de acessar essas plataformas de apostas.
9: Após a autoexclusão, as operadoras autorizadas têm até 72 horas para bloquear o acesso dos usuários aos seus sites e aplicativos. Segundo o Ministério da Fazenda, 1 milhão de pessoas já fizeram a autoexclusão desses sites. Quem nunca apostou e não tem cadastro em casas de apostas também pode solicitar a autoexclusão. Reportagem Nazi Brum.
5: O Comitê Comitê de Gestão da Câmara de Comércio Exterior manteve a alíquota de 12% no imposto de exportação do petróleo diante dos episódios no Estreito de Hormuz.
4: Ontem, os Estados Unidos interromperam o acordo de cessar fogo e realizaram novos ataques ao Irã.
5: De acordo com nota divulgada pelo comitê, a decisão tem como objetivo proteger o mercado interno e evitar o desabastecimento dos combustíveis no país.
4: A medida terá caráter temporário, com vigência de até 60 dias e será reavaliada após 30 dias.
5: Hoje, o ministro da Fazenda, Dario Durigan, afirmou que o governo federal seguirá tendo cautela com as medidas de subvenção dos combustíveis diante dos conflitos no Oriente Médio.
10: Eu tinha expectativa, sim, de tirar a subvenção da gasolina num prazo mais curto. O que a gente ouviu foi uma declaração do presidente dos Estados Unidos dizendo que o cessar-fogo estava encerrado e que o acordo de paz já não seria mais executado nos termos em que estava sendo planejado. O que nos acendeu um sinal de alerta, sim, para a cautela em que a gente tem que adotar no acompanhamento da guerra. Então, a estratégia não muda. O objetivo do Ministério da Fazenda, com a guerra diminuindo de proporção, é retirada dos subsídios, mas eu preciso ter cautela porque os eventos novos aconteceram ontem.
4: A Receita Federal iniciou uma ação direcionada aos contribuintes com eventuais débitos em aberto.
5: A iniciativa busca manter a regularidade fiscal dos contribuintes.
11: Contribuintes classificados com o selo Sintonia a Mais começaram a receber comunicações pela Caixa Postal e pelo Domicílio Tributário Eletrônico, o DTE, com informações sobre eventual existência de débitos em aberto. A regularização é necessária para evitar a inadimplência, situação que pode resultar no cancelamento do selo. A validade da classificação é de um ano, contada a partir do primeiro dia do mês de referência. O cancelamento também pode ocorrer em situações como concessão da medida cautelar, decretação de falência ou liquidação da pessoa jurídica, manutenção de irregularidade cadastral por mais de 30 dias ou enquadramento como devedor contumaz. Reportagem Edinaldo Júnior.
4: Você sabia que eliminar o acúmulo de capim seco, galhos e folhas cria barreiras naturais para reduzir o risco de incêndios durante o período de seca?
5: E essa técnica tem um nome e uma regulamentação. É o que vamos ouvir agora na reportagem de Márcia Fernandes.
12: Atear fogo numa área para evitar queimadas. Parece contraditório, mas trata-se de uma técnica recomendada para evitar grandes incêndios florestais na época da seca. São as chamadas queimas prescritas. O fogo é colocado de forma controlada em áreas demarcadas. Com isso, é eliminado o acúmulo de capim, galhos e folhas que podem servir de combustível para incêndios. É o que explica Hudson Coimbra, analista ambiental do Instituto Chico Mendes de Conservação da Biodiversidade, ICMBio.
13: É uma ferramenta de manejo do fogo, utilizada com critérios técnicos, análises de risco, vulnerabilidades, critérios meteorológicos, topográficos. E aí, a partir disso, a gente também define o que é que a gente quer queimar, para evitar a propagação de incêndios.
12: A Floresta Nacional de Brasília é um dos espaços que costuma ser atingido por focos de incêndios durante o período da estiagem. Por isso, recebeu nesta quinta-feira uma queima prescrita como parte das ações de prevenção a incêndios, como destacou Hudson Coimbra, do ICMBio.
13: Dentro do Distrito Federal, elas são importantes para evitar os grandes incêndios que acontecem na época da estiagem, né? Que vai se iniciar já agora.
12: A queima prescrita é executada por brigadistas, que fazem um monitoramento constante da área. Pode ser implementada em parques nacionais, reservas extrativistas e unidades de conservação em geral. Reportagem Márcia Fernandes.
4: E por falar em período de estiagem, o Instituto Nacional de Meteorologia emitiu um alerta de baixa umidade do ar.
5: Uma massa de ar seco se estende do interior da região Nordeste até grande parte do Centro-Oeste, além de áreas do interior das regiões Sudeste e Sul do país.
4: Segundo o Instituto, a baixa umidade deve permanecer até o domingo, dia 12 de julho.
5: Durante os períodos mais secos do dia, a umidade relativa pode ficar entre 20% e 30%, níveis que exigem atenção, principalmente para crianças e idosos e pessoas com doenças respiratórias.
4: Uma ferramenta digital para pequenos produtores e cooperativas do campo que simplifica o acesso a financiamentos.
5: É o simulador de crédito do Pronaf, o Programa Nacional de Fortalecimento da Agricultura Familiar.
4: A plataforma mostra linhas e condições de crédito que combinam com o perfil do produtor.
14: Se você é produtor rural e precisa de crédito, pode contar com uma ferramenta na hora de solicitar os recursos. É o simulador de crédito do Pronaf, uma ferramenta digital desenvolvida para ajudar agricultores familiares e cooperativas a identificarem quais linhas de crédito do Pronaf eles podem usar. É preciso responder algumas perguntas sobre a situação do agricultor, como renda familiar, localidade e objetivo do financiamento. Depois, são informadas as linhas de crédito e as condições de financiamento compatíveis com seu perfil e quais as instituições financeiras que operam em sua região. Vale ressaltar que o simulador não substitui a análise realizada pelas instituições financeiras e também não garante a contratação do crédito. A ferramenta é apenas informativa e busca facilitar o acesso às informações sobre o Pronaf antes do agricultor familiar buscar uma instituição financeira. Para simular o crédito, acesse simuladorpronaf.mda.gov.br. Daniele Popov para A Voz do Brasil.
5: Produtores que vivem no campo precisam validar o CAR, Cadastro Ambiental Rural de suas propriedades.
4: O cadastro é um registro público eletrônico nacional, obrigatório para todos os imóveis rurais.
7: Você que tem uma propriedade rural e já fez a inclusão dela no Cadastro Ambiental Rural, o CAR, não se esqueça de verificar se está tudo certinho. Veja na caixa de mensagens da Central do Proprietário Possuidor do CAR se você recebeu uma notificação para resolver alguma pendência. O órgão gestor do CAR enviou recentemente mensagens para mais de 845 mil proprietários. Para 500 mil, só falta responder se concordam com as informações já analisadas. Se você estiver nesse grupo e finalizar o processo, o seu CAR vai ficar em dia com o que prevê o Código Florestal, que é a lei que cuida desse assunto. Ter o Cadastro Ambiental Rural concluído é fundamental para acessar o crédito agrícola no sistema bancário. Então, não se esqueça de olhar a caixa de mensagens da Central do Proprietário Possuidor do CAR e ver se você recebeu uma notificação para resolver alguma pendência. O Cadastro Ambiental Rural é obrigatório para todos os imóveis rurais. Quando o processo for finalizado, sua propriedade será classificada como cumpridora das regras de proteção do meio ambiente. Se você ainda não fez o cadastro da propriedade rural no CAR, vá no site car.gov.br, escolha o estado e siga o passo a passo. Depois disso, é emitido um recibo de inscrição no CAR. Com esse recibo em mãos, você consegue acessar a central do proprietário possuidor com o seu login no gov.br. É nessa central que você acompanha a situação de sua propriedade, os documentos e as análises feitas pelos técnicos. Reportagem Carlos Oliveira.
5: As inscrições para a PND, a Prova Nacional Docente, se encerram amanhã.
4: Por meio do Exame Nacional de Desempenho de Estudantes, a prova avalia os formandos em licenciaturas.
5: Mas professores já formados também podem fazer a PND, especialmente porque ela pode ser usada por governos estaduais e prefeituras como parte de seus processos seletivos para a contratação de docentes.
4: Nós conversamos com o secretário executivo do Ministério da Educação, Rodolfo Cabral, sobre a Prova Nacional Docente. Vamos ouvir. Secretário Rodolfo Cabral, muito bem-vindo à Voz do Brasil. A gente queria começar, então, explicando, né, para quem já é professor e quem está se formando agora, por que que é importante fazer a Prova Nacional Docente? Quais são os benefícios dela para esses profissionais?
15: Boa noite, Mariana, Luciano e os ouvintes da Voz do Brasil. A Prova Nacional Docente é um exame anual destinado aos professores brasileiros interessados em utilizar os seus resultados em processos seletivos das redes de ensino. Então, ela vai ser utilizada para subsidiar os processos seletivos e concursos públicos realizados tanto no âmbito federal, estadual e municipal para ingresso na carreira docente da educação básica. É uma avaliação teórica que vai atestar se os participantes têm as competências essenciais para o exercício da docência em sala de aula. Ela é feita para 21 licenciaturas diferentes. Então, a pessoa que vai fazer uma prova com a parte comum para todas as áreas, com 30 questões de formação docente e a parte discursiva, além de 50 questões específicas de cada área.
5: Secretária, ela foi criada inicialmente como um exame, né, para avaliar a formação dos formandos em licenciaturas. A ideia é medir aí o nivelamento dos cursos em todo o país e identificar possíveis defasagens de formação, é isso? O que pode ser feito a partir dessa constatação?
15: Isso, Luciano. A PND funcionou conjuntamente com o ENAD das licenciaturas, né, sendo o ENAD somente para os formandos e a PND também para quem já se formou. Então, a ideia da PND é avaliar os formandos das licenciaturas, por meio do ENADE, mas também quem se formou para garantir que esses professores possuam as competências essenciais para a docência. Então, além de avaliar as competências, né, ela vai subsidiar a formulação de políticas públicas voltadas à formação inicial e continuada dos professores. Então, a partir dos resultados do ENADE, se uma instituição ela tem resultados negativos, a gente vai abrir processos de supervisão no MEC para avaliar e melhorar a qualidade da formação dos nossos professores.
4: Agora, secretário, a prova também pode ser usada em processos seletivos, né? Como é que funciona isso? É possível que uma prefeitura, por exemplo, use os resultados da PND como um concurso?
15: Isso, é importante a gente ressaltar que, embora não seja um concurso e ela não substitua o processo seletivo da Secretaria de Educação, as secretarias elas podem usar a nota da PND como etapa de suas provas. Então, as redes de ensino, as secretarias estaduais, municipais, distrital de educação, elas fazem adesão junto ao MEC para usar a nota da PND em seus concursos e processos seletivos. Agora, para 2026, 2.031 redes de ensino fizeram adesão. Então, os resultados, e aí o professor faz essa prova da PND, e os resultados de cada exame têm validade de 3 anos, permitindo sua utilização em vários processos seletivos ao longo desse período.
5: Secretária, a prova nacional docente ocorre quantas vezes por ano? Por exemplo, quem perder essa oportunidade terá outra ainda em 2026?
15: Isso, a prova é anual, né? Então, quem não participar agora poderá se inscrever para a PND em 2027, em data ainda a ser definida. Então, quem estiver concluindo a licenciatura ou já estiver formado, é importante fazer a prova ainda esse ano. E aí ficar com essa nota disponível para os concursos públicos das redes que aderiram durante todo o período de 2026 e 2027.
4: Porque como o senhor disse, né, a prova tem validade por 3 anos aí.
15: Isso, quem não fez agora vai ter que aguardar a próxima PND em 2027.
4: Agora, onde que os interessados podem se inscrever e quanto é que custa a taxa de inscrição, secretário?
15: Os interessados podem se inscrever no sistema PND, no site do INEP, até o dia 10 de julho. E a taxa de inscrição custa R$ 85,00.
5: E quando serão as provas e quando saem os resultados?
15: As provas serão realizadas em todo o país no dia 20 de setembro. E o resultado final será divulgado em 15 de dezembro.
4: E aí a gente lembra também que na página do INEP, os interessados também podem acessar outras informações, né, secretário, sobre pedidos excepcionais, enfim, recursos e todo o resto, qualquer outra parte que tenham interesse em saber sobre a prova.
15: Inclusive para formação, tá? Para os conteúdos, acesso aos conteúdos da prova, quem quiser estudar, se preparar, no site do INEP tem as matrizes de referência utilizadas pelo INEP para fazer a prova. Então o professor pode utilizar esses materiais para se preparar e estudar para obter um melhor resultado.
4: Ótimo. Muito bem, nós conversamos com o secretário executivo do Ministério da Educação, Rodolfo Cabral. Secretário, muito obrigada pela sua entrevista aqui à Voz do Brasil.
15: Muito obrigado, Mariana, Luciano. Um abraço aos ouvintes da Voz do Brasil.
5: Funcionando 24 horas por dia, 7 dias por semana, o Disque 100 oferece orientação em casos de violações dos direitos humanos.
4: Saiba mais com Pablo Mundim.
16: Violência física, psicológica ou sexual, abandono de pessoas idosas, trabalho infantil, racismo, discriminação contra pessoas com deficiência, população LGBTQIA+, povos indígenas, quilombolas ou qualquer outra forma de violação da dignidade humana. Seja qual for a situação, o Disque 100 é o canal para denunciar. Os canais do Ministério dos Direitos Humanos e da Cidadania registraram em 2024 mais de 657 mil denúncias de violações de direitos humanos. Mulheres, idosos e crianças formam o grupo de maior vulnerabilidade, com a maioria dos abusos ocorrendo na própria residência. Para combater qualquer tipo de violação que surgiu, o Disque 100 defende Lara Magalhães, coordenadora do Disque 100.
17: Por ser muito abrangente, sempre que a pessoa tiver dúvida se determinada situação configura ou não uma violação, a orientação é procurar o Disque 100 para que a nossa equipe preste essas orientações e tire essas dúvidas.
16: Depois do registro, o caso é enviado aos órgãos competentes para apuração e adoção das medidas de proteção, explica a coordenadora Lara Magalhães.
17: Quanto mais acessam, mais a gente consegue garantir, ou ao menos proibir que essas violações perdurem.
16: O atendimento é gratuito, sigiloso e está disponível 24 horas por dia, 7 dias por semana. Reportagem Pablo Mundim.
5: Teve início essa semana um atendimento no Previbar a moradores da região norte.
4: Podem ser beneficiados moradores de comunidades ribeirinhas ou isoladas, indígenas e quilombolas.
5: Atualmente existem 7 unidades móveis flutuantes. 3 vão atender o estado do Amazonas, 3 o estado do Pará e 1 o estado de Rondônia.
4: A chefe do Serviço de Gerenciamento de Unidades Móveis Flutuantes do INSS, Karine Furtado, fala dos serviços oferecidos.
18: Os serviços oferecidos pelo Previbarco são praticamente os mesmos de uma agência física do INSS. Os principais são salário maternidade rural, aposentadorias, pensão por morte e benefício de prestação continuada, o BPC, que é um benefício assistencial para idosos e pessoas com deficiência de baixa renda. Também são oferecidas perícias médicas e avaliações sociais, além de emissão de extratos, consulta de tempo de contribuição e orientações gerais.
5: Os atendimentos vão até 18 de dezembro.
4: O calendário de atendimentos está em gov.br/INSS.
5: Julho é mês de férias e muita gente aproveita o descanso para viajar com a família.
4: E muitas famílias brasileiras contam com integrantes de quatro patas.
5: Uma pesquisa sobre o turismo pet friendly quer entender as principais dificuldades enfrentadas pelos tutores e empreendimentos.
8: O professor Pedro Henrique Ambrósio Rodrigues, de Florianópolis, já perdeu as contas de quantas viagens fez. Mas, independente do roteiro, sempre pega a estrada com seus pets do lado. A que tem mais quilômetros rodados é Frida, uma bulldog francesa que chegou em sua vida há 11 anos. Depois vieram o Bartô, sem raça definida, e um Chihuahua, para se aventurarem por diversos destinos brasileiros.
19: A gente sai de Florianópolis e vai para Franca, e por duas vezes a gente foi para Minas Gerais, então passou por Ouro Preto, Trindade, Paraty, São João del Rei, Curitiba, Rio de Janeiro, Campos dos Goytacazes, tudo que tiver no meio do caminho a gente faz. As viagens são planejadas em cima do fato dos cachorros estarem conosco.
8: Uma pesquisa online pretende mapear os principais desafios do turismo pet friendly no país. Por um lado, quer entender as dificuldades enfrentadas pelos viajantes na hora de pegar a estrada. Por outro, busca conhecer os desafios de empresários do setor, como donos de hotéis e de restaurantes que recebem clientes de quatro patas. A supervisora de eventos e reservas de um hotel em Goiânia, no estado de Goiás, Kathleen Neves, menciona alguns serviços personalizados para atender esse público.
20: Hoje, os nossos serviços exclusivos são um tapete higiênico, uma manta com a nossa logo, um sachê de petisco para que ele possa se alimentar enquanto estiver conosco e saquinhos para coleta de fezes também.
8: O mapeamento servirá de base para a criação de um manual de boas práticas do segmento. O prazo para participar vai até amanhã, 10 de julho. E o formulário pode ser acessado na página do Ministério do Turismo na internet, no endereço gov.br/turismo. Reportagem Natália Koslick.
4: Um voo cancelado, bagagem danificada ou extraviada, mudança de horários pela companhia aérea.
5: O passageiro que vive essas situações tem um canal para registrar e tentar resolver a queixa.
4: É o ANAC Passageiro.
21: As viagens de avião fazem parte da rotina do empresário gaúcho Renato Correa, que a cada dia da semana está em uma cidade diferente por causa dos compromissos profissionais. Com a vida na ponte aérea, difícil não se deparar com problemas.
22: De uma forma ou outra, a gente acaba tendo problema com voo atrasado, voo cancelado, questões climáticas que acabam influenciando na nossa dinâmica e na nossa agenda diária. Problemas eu tive são vários repetitivos que são de perda de conexão por questão de atraso.
21: Passageiros que enfrentarem problemas com companhias aéreas podem registrar reclamações por meio da plataforma ANAC Passageiro. O acesso é gratuito e pode ser feito por qualquer cidadão com uma conta gov.br nível prata ou ouro. Após o registro, a manifestação é encaminhada à companhia aérea responsável, que deve responder em até 10 dias corridos. O superintendente de acompanhamento de serviços aéreos da Agência Nacional de Aviação Civil, ANAC, Adriano Miranda, destaca os tipos de registros que a plataforma tem recebido.
23: O principal problema mais reclamado são alterações ou cancelamentos pela própria empresa aérea, antes da viagem, né? Então o passageiro é comunicado ali que seu voo foi alterado, que seu voo foi cancelado, né? Em segundo lugar, o atraso ou cancelamento na data da viagem, aquela situação contingencial. O terceiro ponto mais reclamado é bagagem, por exemplo, bagagem danificada, bagagem extraviada.
21: Durante o atendimento, passageiro e empresa podem trocar informações diretamente pela plataforma até a conclusão da solicitação. O usuário pode ainda consultar dados sobre o volume de reclamações, os principais assuntos registrados e o índice de atendimento das companhias aéreas. O acesso à plataforma é feito pelo site anac.gov.br ou pelo gov.br/anac, clicando em passageiro. Reportagem Graziele Bezerra.
5: Estão abertas até 3 de agosto as inscrições para a chamada Universal 2026, que vai financiar projetos de pesquisas científicas, tecnológicas e de inovação desenvolvidas por instituições brasileiras.
4: Pelo menos 30% dos recursos serão destinados a instituições de pesquisa das regiões Norte, Nordeste e Centro-Oeste.
5: O resultado final está previsto para 4 de dezembro.
4: As propostas devem ser submetidas exclusivamente pela internet por meio do formulário disponível no site carloschagas.cnpq.br.
5: E essas foram as notícias do governo federal.
4: Fique agora com as notícias do Poder Judiciário e do Congresso Nacional. Boa noite.
5: Boa noite e até amanhã.
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2: Inquérito do Banco Master. STF autoriza busca e apreensão contra Thiago Miranda.
3: STJ entende que plano de saúde deve cobrir cirurgia de feminização facial em mulheres trans.
2: Justiça determina que o SUS forneça sonda Bottom para alimentação de pacientes pediátricos em Uberlândia, Minas Gerais.
3: Boa noite, eu sou Marcela Luiza.
2: E eu sou Walter Lima.
3: Supremo Tribunal Federal autoriza busca e apreensão contra Thiago Miranda após pedido da Polícia Federal.
2: A decisão é do ministro André Mendonça, relator do inquérito sobre o Banco Master no STF. Marta Ferreira.
24: Thiago Miranda é dono de uma agência de publicidade que mantinha relação com o ex-banqueiro Daniel Vorcaro, dono do Master, e teria atuado em uma ação coordenada de influenciadores nas redes sociais para atacar a credibilidade do Banco Central. De acordo com a Polícia Federal, os ataques se deram após o Banco Central negar a compra do Master pelo Banco de Brasília e liquidar o Banco de Vorcaro. As investigações apuram ainda a atuação de possível organização criminosa dedicada à intimidação de jornalistas, ao monitoramento ilícito de pessoas ligadas a autoridades públicas, à obtenção indevida de informações sigilosas e a adoção de medidas destinadas a interferir em investigações criminais. Na decisão, Mendonça afirmou que os elementos analisados apontam que Thiago Miranda desempenhava papel central nessas iniciativas, sendo o principal responsável por realizar pesquisas e levantamentos acerca da vida privada da jornalista em questão. Ainda de acordo com as conversas analisadas, Thiago Miranda costumava informar o andamento das buscas, relatar sobre a análise de processos judiciais antigos e coordenar a mobilização de equipe dedicada a localizar informações que pudessem ser consideradas sensíveis ou comprometedoras para a jornalista.
3: Plano de saúde deve custear cirurgias em mulheres trans para dar aos traços faciais a aparência feminina.
2: Para o STJ, esses procedimentos não se enquadram nas exceções previstas na lei que regulamenta os planos de saúde. Fátima Uchoa.
25: A decisão da terceira turma do STJ manteve a determinação para que uma operadora de plano de saúde autorizasse a cirurgia de feminização facial no processo transexualizador, como reconstrução craniana e rinoplastia reparadora de uma beneficiária que já havia feito procedimento de redesignação sexual. Segundo a relatora ministra Nancy Andrighi, os procedimentos foram indicados pelo médico da paciente e não incluiriam tratamento experimental nem teriam caráter estético, sendo imprescindíveis para adequar a identidade de gênero da paciente e preservar o bem-estar psicológico dela.
3: Agente de aeroporto de Confins, em Minas Gerais, tem jornada de trabalho equiparada à de colegas da Pampulha.
2: A decisão é do Tribunal Superior do Trabalho, Marla Lacerda.
6: Uma empresa de serviços aeroportuários vai ter de pagar horas extras a uma agente de proteção do aeroporto de Confins. A trabalhadora cumpria jornada de 42 horas semanais, enquanto colegas de função no aeroporto da Pampulha, de menor movimento, trabalhavam 36 horas por semana. Para o TST, a diferenciação da jornada com a mesma remuneração diz respeito ao princípio da isonomia.
3: Justiça determina que o SUS forneça sonda Bottom para alimentação de pacientes pediátricos em Uberlândia, Minas Gerais.
2: Esse tipo de sonda é um dispositivo de silicone que fica na região do abdômen do paciente e diminui os casos de refluxo. Vanessa Pereira.
9: A ação teve início após o MPF receber reclamações de famílias que enfrentavam dificuldades para conseguir a sonda Bottom no SUS. Agora, segundo a decisão, a União tem até 6 meses para incluir o equipamento no sistema de gerenciamento do SUS. Já o governo de Minas Gerais e o município de Uberlândia devem garantir o fornecimento das sondas Bottom para os pacientes pediátricos.
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3: Uma boa noite.
2: E até amanhã.
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1: Eu sou Paula Groba.
2: E eu sou Humberto Pinheiro.
1: E estes são os destaques de hoje do Jornal do Senado, que começa agora.
2: Senado aprova MP que destina recursos das BETs à Polícia Federal.
1: Comissão aprova mais proteção a pessoas com deficiência vítimas de crimes.
2: Avança projeto que pune empresas de telemarketing por ligações indesejadas.
1: Boa noite.
2: Boa noite.
1: Parte do dinheiro arrecadado pelas casas de apostas esportivas poderá ser usado no combate ao crime organizado.
2: O Senado aprovou uma medida provisória que destina um percentual do lucro das bets ao fundo da Polícia Federal. Agora, o texto segue para a sanção presidencial. Repórter Douglas Castilho.
3: Após o pagamento dos impostos devidos e dos prêmios das apostas, as operadoras das bets deverão destinar 3% do valor obtido a esse fundo. Porém, esse índice só será devido a partir de 2028, passando por uma transição anual gradual de 1%. O senador Isalci Lucas, do PL do Distrito Federal, argumentou que o direcionamento do montante serve como um mal menor diante dos efeitos negativos das bets.
4: O ideal é que não tivesse bets, porque por mais maior percentual, não vale a pena. Realmente, o estrago com relação às bets é muito grande. Então, agora, é óbvio, como existe, está regulamentado, é muito importante destinar realmente parte desse recurso para saúde, também para segurança, para todas essas áreas, exatamente, porque qualquer percentual não recupera o que se vai gastar com a saúde com relação a isso.
3: A verba será obrigatoriamente utilizada na modernização de equipamentos da Polícia Federal, no pagamento por horas e atividades extraordinárias e no custeio de planos de saúde da corporação. Além disso, o Ministério da Justiça e Segurança Pública poderá estender a cobertura dessas despesas médicas também para os agentes da Polícia Rodoviária Federal e da Polícia Penal Federal. O texto agora vai à sanção presidencial.
1: E avançou no Senado o projeto que autoriza a Agência Nacional do Petróleo a acessar dados fiscais de distribuidores e revendedores de combustíveis.
2: A medida visa combater a adulteração desses produtos. Repórter César Mendes.
5: O objetivo da proposta, já aprovada na Câmara dos Deputados, é melhorar a fiscalização, condicionando as concessões de atividades regulamentadas pela ANP a autorização prévia para que a agência acesse os dados fiscais das empresas do setor. Quem já possui a outorga de funcionamento terá que providenciar essa autorização para continuar atuando. Relator da matéria, o senador Dr. Irã, do Progressistas de Roraima, destacou que a medida vai facilitar a detecção de adulterações, assegurando maior integridade no mercado de combustíveis.
6: Empresas que adulteram combustíveis garantem ilicitamente a redução de seus custos de produção e passam a ter vantagem competitiva em relação às que atuam honestamente.
5: O texto determina que a ANP assuma os custos do acesso aos dados das empresas sem ônus para o fisco e seguiu para a análise da Comissão de Infraestrutura.
1: Uma subcomissão do Senado aprovou o relatório de diligência externa em Boa Vista, Roraima, em maio de 2026, que verificou a situação em que vive o povo Yanomami.
2: O documento traz um diagnóstico sobre a saúde, a segurança e a governança na região e aponta que, apesar de avanços na repressão ao garimpo ilegal, o território ainda enfrenta graves gargalos logísticos e estruturais. Repórter Bruno Lourenço.
7: Relatório aprovado pela subcomissão do Senado, que acompanha a situação de perto, revela que a quase totalidade do atendimento de saúde na região ainda depende exclusivamente de aviões e helicópteros, o que encarece e dificulta as ações de socorro. A presidente do colegiado, senadora Damares Alves, do Republicanos do Distrito Federal, defendeu uma ação conjunta de entidades brasileiras e internacionais, principalmente no combate ao garimpo ilegal, para assegurar direitos das populações indígenas.
8: Capaz de consolidar os avanços obtidos com a desintrusão e fortalecer de forma duradoura as políticas públicas voltadas à proteção e à garantia dos direitos dos povos Yanomami e Yekuana.
7: A subcomissão formalizou uma série de pedidos de providências a ministérios e propôs um pacote legislativo focado no agravamento de penas para crimes ambientais em terras indígenas, adaptação de prazos processuais para áreas remotas, fortalecimento da FUNAI, integração de políticas sociais e adaptação do acesso a benefícios sociais.
1: E a Comissão de Direitos Humanos aprovou um projeto que aumenta a proteção para pessoas com deficiência vítimas de crimes. A proposta torna esse tipo de crime uma circunstância agravante, com penas maiores para quem se aproveita da vulnerabilidade da vítima.
2: Hoje, o aumento de pena previsto na legislação está ligado a agressões ocorridas em escolas. O relatório lido pelo senador Paulo Paim, do PT do Rio Grande do Sul, amplia essa proteção em casos de lesão corporal e reforça a punição também em outros locais. Agora, o projeto segue para análise da Comissão de Constituição e Justiça.
1: Ligações indesejadas de telemarketing e as cobranças feitas para quem nem é devedor podem estar com os dias contados. A Comissão de Fiscalização e Controle aprovou em decisão terminativa um projeto que obriga as empresas a identificarem claramente o número das chamadas e a respeitarem o pedido de bloqueio feito pelo consumidor.
2: O texto também cria um cadastro para evitar fraudes e ligações repetidas para pessoas que não têm relação com a dívida. Quem descumprir as regras poderá pagar multa de até R$50 mil. A proposta segue para análise da Câmara dos Deputados. O relator da proposta, senador Laércio Oliveira, do PP de Sergipe, afirmou que o objetivo é combater práticas abusivas de telemarketing sem impedir a realização de cobranças legítimas.
9: E esse projeto enfrenta um problema que é meu, que é seu, é de todo mundo, que é exatamente a perturbação de redes de telefonia que liga para a gente com ligações indesejadas, com ligações desagradáveis, oferecendo produto, buscando cobrar alguma coisa que a gente não tem nada a ver com o assunto, importunando a nossa rotina, o nosso bem-estar, o nosso conforto, e a gente precisa dar um basta nisso.
1: E a presidência da República vetou parcialmente o projeto que mudava o símbolo de acessibilidade no Brasil. Com o veto, o símbolo vai continuar sendo uma pessoa em cadeira de rodas.
2: A intenção da mudança era incluir outros tipos de deficiência.

0: com deficiência.
1: Outros trechos do projeto, como a ampliação dos locais obrigatórios para sinalização, foram mantidos e transformados na Lei 15.459. Agora, o veto parcial precisa ser analisado pelo Congresso Nacional, podendo ser mantido ou derrubado.
2: O programa Jovem Senador já definiu os 27 estudantes que vão participar da Semana de Vivência Legislativa em agosto no Congresso Nacional.
3: A última vaga ficou com um aluno do Distrito Federal, vencedor da etapa local, com uma redação sobre democracia nas redes sociais. Repórter Henrique Nascimento.
4: Os 27 estudantes foram selecionados para o Jovem Senador 2026, programa que permite aos alunos conhecer de perto o funcionamento do Congresso Nacional. A última vaga ficou com Caleb Gomes, do Centro de Ensino Médio de Taguatinga Norte, no Distrito Federal. O tema da redação deste ano foi Democracia nas redes sociais, como construir um debate saudável.
5: Assim que saiu o tema, eu já comecei a pensar em várias coisas. Eu sei que o raciocínio ele foi vindo ao longo do processo de criação da redação. Eu tentei ser o mais verdadeiro possível sobre a minha opinião.
4: Durante a Semana de Vivência Legislativa, os jovens senadores vão ocupar cadeiras no plenário e nas comissões e apresentar propostas que podem virar projetos de lei. O senador Paulo Paim, do PT do Rio Grande do Sul, destacou a importância da participação dos jovens.
6: Agir hoje na esperança de que as iniciativas atuais nos assegurem o futuro melhor é missão de todos nós, não importa a idade, que ela se traduz em entusiasmo e paixão pelo trabalho legislativo.
4: Ao longo de 14 edições, o jovem senador já mobilizou mais de 2 milhões de estudantes.
3: Com edição de Paula Groba e trabalhos técnicos de Eliseu Caires, o Jornal do Senado fica por aqui. Acompanhe agora as notícias da Câmara dos Deputados. Boa noite.
2: Boa noite e até amanhã.
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8: Comissão da Câmara proíbe aposentadoria como punição a magistrados.
9: Plenário torna permanente incentivo fiscal para empresas de reciclagem.
8: Parlamentares defendem propostas em defesa de segmentos vulneráveis.
9: Boa noite. Projeto de Maurício do Vôlei, do PL de Minas Gerais, promete fortalecer mecanismos de combate ao abandono afetivo e material de crianças e adolescentes. O texto amplia os deveres dos pais e responsáveis quanto ao cuidado, à convivência familiar e à assistência emocional.
8: Maurício do Vôlei explica que o projeto cria medidas de proteção como acompanhamento psicossocial, mediação familiar e orientação aos responsáveis. Para ele, a iniciativa garante o desenvolvimento saudável de crianças e adolescentes.
9: Rubens Ottoni, do PT de Goiás, é relator de proposta que obriga companhias aéreas a transportar gratuitamente equipamentos usados por pessoas com deficiência. Ele explica que o projeto determina que cadeiras de rodas, próteses e outros itens essenciais sigam preferencialmente na cabine.
8: Rubens Ottoni aponta que, quando o transporte na cabine não for possível, os equipamentos deverão seguir no compartimento de carga, com prioridade, identificação e proteção adequada. O parlamentar alerta que a medida também prevê indenização imediata em caso de dano ou extravio.
9: Alencar Santana, do PT de São Paulo, defende a urgência de projeto que inclui a misoginia no Código Penal, criminalizando injúrias e agressões motivadas pelo preconceito contra as mulheres. Ele assinala que o parlamento precisa dar uma resposta diante do avanço dos índices de feminicídio no país.
8: Alencar Santana ressalta que a matéria já pode ser votada no plenário. Ele defende a punição rigorosa contra qualquer tipo de discriminação ou violência de gênero. O legislador acredita que a tipificação legal assegura a proteção integral e o respeito aos direitos das cidadãs brasileiras.
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9: Avança na Câmara a proposta que proíbe a aposentadoria compulsória de juiz como forma de punição. A repórter Paula Bittar acompanhou a votação.
10: A Comissão de Constituição e Justiça da Câmara aprovou uma proposta que acaba com a chamada aposentadoria compulsória de membros do Poder Judiciário como forma de punição. A proposta mantém a previsão de que o ato de remoção ou de disponibilidade do magistrado por interesse público deverá ser fundado em decisão por voto da maioria absoluta do respectivo tribunal ou do Conselho Nacional de Justiça, mas acrescenta que a suspensão

0: duração poderá ser de até 90 dias e a disponibilidade poderá ser de até 2 anos. Ainda de acordo com o texto, concluído o processo administrativo disciplinar, o Tribunal ou o Conselho Nacional de Justiça, quando couber a pena de perda do cargo em decisão por voto de 2/3 de seus membros, deverá representar ao Ministério Público no prazo de 30 dias para propor a ação judicial. Nesse caso, o magistrado deve ser afastado das funções com vencimentos proporcionais até o trânsito em julgado da sentença. Se a decisão for pelo arquivamento da representação ou se a ação judicial for julgada improcedente em decisão definitiva, o magistrado retorna às suas funções com o pagamento da diferença das verbas remuneratórias e a contagem do tempo de serviço para todos os fins. O Ministério Público deve se pronunciar sobre a representação no prazo de 90 dias. O relator na comissão, deputado Helder Salomão, do PT do Espírito Santo, elogiou a iniciativa da proposta.
1: A sociedade brasileira há muito reivindica o fim desse privilégio que hoje nós conhecemos como aposentadoria compulsória, que ao invés de ser um castigo, como deveria ser, ou uma punição, melhor dizendo, acaba sendo um prêmio para quem pratica ilícitos e crimes no exercício da magistratura.
0: A deputada Bia Kicis, do PL do Distrito Federal, compartilhou dessa opinião.
2: Você premiar alguém que abusou do cargo, que cometeu crimes e que é afastado, aposentado compulsoriamente com a sua remuneração integral. Isso é um tapa na cara do brasileiro.
0: A proposta, que acaba com a chamada aposentadoria compulsória de membros do Poder Judiciário como forma de punição, ainda precisa ser analisada por uma comissão especial que deverá ser criada para esse fim e depois segue para a apreciação do plenário, onde precisará ser votada em 2 turnos. Da Rádio Câmara, de Brasília, Paula Bittar.
3: Trabalho. Pastor Sargento Isidório do Avante da Bahia defende a aprovação pelo Senado do projeto que institui a escala de trabalho 5x2. Segundo ele, a medida garante mais qualidade de vida aos trabalhadores, permitindo mais convivência familiar e tempo para cuidar da saúde.
4: Pastor Sargento Isidório também cobra a aprovação da proposta que trata dos direitos dos agentes comunitários de saúde e de combate às endemias. Ele afirma que a matéria representa uma medida de justiça para a categoria, destacando a mobilização dos profissionais em defesa da pauta.
3: Júnior Amaral, do PL de Minas Gerais, critica projeto da Prefeitura de Itajubá, que cria regras locais para o transporte por aplicativo no município. O deputado afirma que a proposta gerou mobilização de trabalhadores por prever punições e exigências que podem dificultar a atividade.
4: Júnior Amaral argumenta que a Prefeitura extrapola sua competência ao tentar regulamentar pontos que seriam de responsabilidade do Legislativo Federal. O parlamentar sustenta que as regras podem afetar a renda de motoristas e entregadores que dependem dos aplicativos para trabalhar.
3: Desenvolvimento Regional. Hildo Rocha, do MDB do Maranhão, cobra a votação de PEC que inclui entidades municipais entre os legitimados para propor ações diretas de inconstitucionalidade. Ele argumenta que a medida corrige uma distorção ao garantir a municípios prerrogativas já asseguradas a estados e à União.
4: Hildo Rocha critica a resistência de líderes partidários à votação da proposta. O parlamentar sustenta que entidades como a Confederação Nacional de Municípios e a Frente Nacional de Prefeitos devem ter legitimidade para representar os interesses da cidade perante o STF.
3: Paulo Guedes, do PT, agradece ao governo federal pelos investimentos destinados ao norte de Minas Gerais. O congressista destaca a renovação da frota do SAMU, a destinação de recursos para hospitais e a construção de novas unidades de saúde.
4: Paulo Guedes também menciona ações voltadas aos pequenos municípios, como construção de creches, entrega de equipamentos de saúde e melhorias na infraestrutura. Segundo ele, os investimentos devem impulsionar o desenvolvimento econômico e a geração de empregos.
3: Votação. A Câmara aprovou o fim da cobrança por consumo mínimo de água e esgoto. A repórter Daniela Lessa explica como deve funcionar o sistema de cobrança.
5: O plenário da Câmara dos Deputados aprovou o projeto que acaba com a cobrança de consumo mínimo nos serviços de abastecimento de água e esgoto. O projeto foi apresentado pelo deputado Carlos Jordi, do PL do Rio de Janeiro, e altera a lei do marco legal do saneamento básico. Pelo texto aprovado, a tarifa de água passará a ser formada por duas partes. A primeira será uma parcela fixa, chamada de tarifa básica, para remunerar a oferta e a manutenção do serviço. A segunda parte será uma parcela variável, calculada conforme o volume efetivamente consumido. Na prática, a proposta impede que o consumidor pague por um volume mínimo de água que não usou. A mesma lógica valerá para o esgoto sanitário. Relator da proposta, o deputado Kim Kataguiri, do Missão de São Paulo, deu exemplo de como a proposta irá funcionar na prática.
6: Que é como se você entrasse no bar e aí tivesse R$50 de consumação. O cara que consumiu paga 50, o cara que não consumiu paga 50 também. É assim que funciona hoje a tarifa de água. O que a gente quer fazer é o seguinte: bom, você que não consumiu nada, você vai pagar ali pela cadeira que você sentou, pelo garçom que te deu oi, então você vai pagar R$15. Aí o cara que consumiu vai pagar os R$15 mais aquilo que ele consumiu. Basicamente a gente está mudando a estrutura para dar mais justiça para as tarifas, principalmente para aquele consumidor que acaba pagando pelo consumo dos outros.
5: O relator disse também que o serviço de saneamento tem custos fixos importantes, como manutenção de redes e estações de tratamento. Por isso, o texto aprovado não elimina toda a cobrança fixa. Favorável ao projeto, o deputado Tarcísio Mota, do PSOL do Rio de Janeiro, defendeu também que essa tarifa básica não seja elevada, considerando que o acesso à água é um direito básico das pessoas.
7: Mas esse projeto vai no caminho correto de garantir à população que ela não continue a pagar essa tarifa mínima que ele vai pagar independente de quanto consumiu. Contudo, é preciso colocar uma trava para que a parte fixa não supere e não seja muito grande, onerando ainda mais o consumidor final, porque água é direito, água é vida, água não é mercadoria.
5: O projeto que acaba com a cobrança de consumo mínimo nos serviços de água e esgoto agora será analisado no Senado. Da Rádio Câmara de Brasília, Daniele Lessa.
8: Transportes.
4: Josivaldo JP, do União do Maranhão, apresentou projeto que obriga órgãos de trânsito a disponibilizar medidores de glicose em operações de fiscalização. Ele explica que alterações no nível de açúcar no sangue podem causar sintomas confundidos com embriaguez, levando a abordagens inadequadas.
3: Josivaldo JP ressalta que o teste só poderá ser realizado com consentimento do condutor. Ele acrescenta que o projeto prevê treinamento para que agentes identifiquem sinais de alteração glicêmica, acionando atendimento médico quando houver risco à saúde.
8: Consumidor.
4: Caroline de Tone, do PL de Santa Catarina, apresentou o projeto que inclui os gastos com vacinas entre as despesas dedutíveis do imposto de renda da pessoa física. De acordo com a deputada, a medida amplia o benefício já concedido a outras despesas médicas.
3: Caroline de Tone argumenta que a proposta incentiva a prevenção de doenças. Ela acredita que o projeto promove justiça fiscal e contribui para a redução dos custos do poder público com tratamentos que poderiam ser evitados por meio da vacinação.
8: Saúde.
4: Comissão de Saúde aprova projeto que proíbe a venda e o uso do chumbinho no Brasil. A repórter Sofia Peçanha tem mais detalhes.
9: A Comissão de Saúde aprovou o projeto que proíbe desde a venda até a utilização do chumbinho em todo o país. A proposta altera a Lei de Crimes Ambientais, com o objetivo de proibir o uso da substância tóxica como método de controle de pragas em áreas urbanas e rurais. Pelo texto, fica proibido em todo o território nacional o porte, a venda, a fabricação e a utilização para qualquer finalidade do chumbinho. Além disso, a proposta garante a segurança da população, a proteção do meio ambiente e a preservação da vida animal, refletindo um compromisso com a saúde pública e a sustentabilidade ambiental. O projeto sugere que os poderes públicos federal, estaduais, distritais e municipais aprimorem a fiscalização e desenvolvam políticas de conscientização, como explicou o deputado Clodoaldo Magalhães, do PV de Pernambuco, relator na comissão.
10: Fortalecer também com campanhas de conscientização para que a população, a sociedade como um todo, tenha consciência dos perigos e dos riscos do envenenamento humano, animal e também da contaminação dos mananciais através desse produto que é tão nocivo à saúde humana animal e ambiental.
9: A substância tóxica Aldicarb, conhecida popularmente como chumbinho, é extremamente tóxica e perigosa para a saúde humana. A ingestão acidental, mesmo em pequenas quantidades, pode levar a envenenamentos graves e fatais. Por isso, o deputado Marcelo Queiroz, do PSDB do Rio de Janeiro, autor do projeto, ressaltou no texto que a medida se faz necessária devido aos graves riscos que o uso indiscriminado desse produto representa para a saúde pública, o meio ambiente e os animais domésticos e selvagens. Em caso de descumprimento da lei, a proibição poderá ser de multa em, no mínimo, 5 salários mínimos, além das demais penalidades previstas em lei. Agora, o projeto que proíbe desde a venda até a utilização do chumbinho em todo o país segue para análise na Comissão de Constituição e Justiça. Da Rádio Câmara de Brasília, Sofia Peçanha.
3: Cultura. Inácio Arruda, do PCdoB do Ceará, defende a regulamentação das plataformas de streaming para garantir mais proteção ao setor audiovisual. Ele afirma que a medida é necessária para fortalecer a produção nacional, ampliar a geração de empregos e valorizar a cultura brasileira.
4: O parlamentar acredita que a legislação precisa acompanhar as mudanças do mercado, hoje dominado pelos serviços de streaming. Para Inácio Arruda, a regulamentação deve assegurar regras para o setor e preservar o espaço da produção audiovisual do país.
3: Meio Ambiente. O plenário da Câmara aprovou um projeto que aumenta e torna permanente incentivo fiscal para empresas de reciclagem. O repórter Antônio Vital acompanhou a votação.
8: O plenário da Câmara aprovou o projeto que torna permanente e aumenta os incentivos fiscais para indústrias de reciclagem. O projeto altera uma lei de 2021 que autoriza empresas do setor tributadas com base no lucro real a abaterem 1% do imposto devido em troca de investimentos em projetos que estimulem a cadeia produtiva na reciclagem. Esse incentivo fiscal tem validade de apenas 5 anos, ou seja, termina em 2026. O projeto aprovado torna o incentivo fiscal permanente, sem prazo para acabar. Além disso, aumenta de 1% para 5% o limite de dedução do imposto de renda para as empresas do setor. O relator, deputado Arnaldo Jardim, do Cidadania de São Paulo, acatou parcialmente sugestão do PT e definiu que o incentivo fiscal vai depender da previsão orçamentária. O líder do governo na Câmara, deputado Paulo Pimenta, do PT do Rio Grande do Sul, queria que o valor máximo do incentivo fosse definido anualmente pelo Poder Executivo, o que não foi aceito pelo relator. Para o relator, Arnaldo Jardim, aumentar o incentivo fiscal para as empresas de reciclagem pode estimular mais investimentos.
11: Hoje ainda nós temos a triste realidade de ter no Brasil uma coleta absolutamente, muitas vezes, desumana e temos, por outro lado, uma grande presença ainda de lixões no nosso país. Portanto, é o que recomenda fomentar a reutilização, o tratamento e a reciclagem de resíduos sólidos, até em sintonia com o direito ao meio ambiente equilibrado.
8: Em 2024, cerca de 7 milhões de toneladas de resíduos secos foram destinados à reciclagem no Brasil, o que representa menos de 9% dos resíduos gerados, segundo a Associação Brasileira de Resíduos e Meio Ambiente. O relator defendeu o aumento do incentivo como maneira de aproximar a indústria de reciclagem dos benefícios já recebidos por outros setores da economia, como da cultura e esporte, que permitem dedução de até 4% do imposto devido. Foi o que disse também o deputado Carlos Gomes, do Republicanos do Rio Grande do Sul, ex-catador e autor do projeto que deu origem à lei de incentivo à reciclagem.
12: Justiça e paridade. As três leis de incentivos do país, que é a Rouanet, cultura, ao esporte e agora da reciclagem, fazendo justiça a esses mais de 1 milhão de trabalhadores que todos os dias estão dentro de um galpão, colocando a mão em resíduos que quase ninguém quer triar e poderá sim ter recursos para mudar a realidade do seu trabalho, aumentar a renda, fazer a economia circular, prosperar nesse país.
8: O projeto que torna permanente e aumenta os incentivos fiscais para a indústria de reciclagem seguiu para análise do Senado. Da Rádio Câmara de Brasília, Antônio Vital.
3: Segurança Pública.
4: Sargento Faur, do PL, defende a ampliação do policiamento nas rodovias e divisas do Paraná para impedir a entrada de criminosos e o tráfico de drogas no estado. Ele afirma que é preciso aumentar o efetivo da Polícia Militar diante da defasagem de servidores nas ruas.
3: Para Sargento Faur, a redução dos índices de criminalidade depende da valorização salarial e de incentivos estruturais para os operadores da segurança pública. Ele propõe a construção de presídios de segurança máxima que proíbam benefícios como visitas íntimas a detentos detentos de alta periculosidade.
4: Hélio Lopes, do PL do Rio de Janeiro, apresentou o projeto que zera o imposto de importação sobre armas de fogo adquiridas por militares, policiais e outros agentes de segurança pública. O deputado explica que a proposta vale para profissionais da ativa, aposentados e militares da reserva ou reformados.
3: Segundo Hélio Lopes, a medida facilita o acesso dos agentes a equipamentos importados mais modernos e adequados às suas atividades. O projeto mantém ainda exigências de registro, comprovação funcional, rastreabilidade e fiscalização do armamento pelos órgãos competentes.
4: Adilson Barroso é um dos autores de PEC que admite, em caráter excepcional, a redução da maioridade penal para casos de crimes hediondos e de crueldade extrema contra pessoas e animais. Ele aponta que a responsabilização depende de avaliação individualizada.
3: Para Adilson Barroso, a medida busca dar resposta mais efetiva a crimes como estupro, latrocínio, tortura e homicídio. O parlamentar garante que a PEC mantém o respeito ao devido processo legal, a ampla defesa e a condição de pessoa em desenvolvimento.
4: Felipe Beccari, do Podemos de São Paulo, é um dos autores do projeto que cria o crime para quem organiza e transmite práticas de maus-tratos a animais por meio de comunidades virtuais. A proposta também pune quem financia ou incentiva esse tipo de conteúdo na internet.
3: Felipe Beccari entende que a medida busca combater grupos que divulgam atos de crueldade contra animais, inclusive mediante pagamento. O texto prevê ainda penas maiores nos casos em que houver lucro com a prática ou morte do animal divulgada em redes sociais.
4: Paulinho da Força, do Solidariedade de São Paulo, é autor de projeto que aumenta a pena para furtos e roubos cometidos por criminosos que se passam por prestadores de serviço ou utilizam falsa identificação profissional.
3: O deputado explica que a pena para furto qualificado passaria a variar de 4 a 10 anos de prisão e a de roubo qualificado de 8 a 14 anos. Paulinho da Força afirma que a ideia é proteger a confiança da população em profissionais legítimos e reforçar a segurança pública.
4: Termina agora o Jornal Câmara dos Deputados, produzido pela Rádio Câmara, com trabalhos técnicos de Everson Urani e apresentação de José Carlos Andrade e Márcio Aquilissardi. Uma boa noite para você.
3: Uma ótima noite. A Voz do Brasil volta amanhã. Você ouviu A Voz do Brasil. Boa noite.
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episódio de hoje do Mulheres Compositoras, vamos conhecer mais sobre a multiartista Flaira Ferro, que além de cantora e compositora, é atriz e dançarina. Nascida no período do carnaval em Recife, aos 6 anos, Flaira pediu de aniversário a sua mãe para ir ao bloco de rua Galo da Madrugada, que até então a encantava pela televisão. Ali, deu seus primeiros passos no frevo, imitando outros foliões e já chamava a atenção. Tanto que nessa ocasião, um fotógrafo do jornal Diário de Pernambuco tirou uma foto da pequena Flaira e publicou no dia seguinte, chamando-a de Musa Mirim do Carnaval, na legenda. Sua mãe percebeu que a filha levava jeito para a dança e a matriculou na Escola Municipal de Frevo de Recife, onde foi aluna do mestre Nascimento do Passo, um dos mais respeitados dançarinos de frevo, que faleceu em 2009. Assim, desde criança, Flaira começou a viajar pelo Brasil para participar de apresentações de frevo. Na adolescência, recebeu uma bolsa para treinar balé na escola de Fátima Freitas, onde seguiu misturando ritmos clássicos com o frevo.

Mayra brinca que nessa época sua musa inspiradora era o também multiartista Antônio Nóbrega, com quem anos mais tarde viria a trabalhar. Durante a juventude, conciliou os estudos formais com a dança e, após terminar a escola, cursou comunicação social na Unicap, Universidade Católica de Recife. Já reconhecida como figura de destaque na cena cultural em Recife, em 2012, Flaira resolveu aceitar o convite de Antônio Nóbrega e Rosane Almeida para trabalhar no Instituto Brincante em São Paulo, um teatro-escola dedicado à cultura popular. Ali, participou de espetáculos, entre eles Amado, produção em homenagem ao centenário de Jorge Amado, e se tornou professora de danças brasileiras no Instituto. Nesse período, longe da família e de sua terra natal, começou a compor, expressando as reflexões existenciais que a atravessavam naquele momento de vida. Assim nasceu, em 2015, seu primeiro disco, Cordões Umbilicais, com 10 faixas autorais, sendo algumas delas parcerias, e um poema chamado Filhos, escrito por seu pai, que entrou como faixa bônus no álbum. Desse trabalho, a música Me Curar de Mim atingiu um grande alcance nas plataformas digitais e a projetou o Brasil afora, dessa vez como cantora e compositora. Sim.

Para Flaira, a composição vem sempre de seus processos internos. Escreve o que tem para dizer para si e para o mundo. Depois de 5 anos morando em São Paulo, decidiu retornar para Recife, onde vive até hoje. Em 2019, lançou seu segundo disco, chamado Virada na Jiraia. E se no primeiro, Flaira se aprofundou em suas questões existenciais, no segundo, dedicou-se a expressar sua indignação frente às injustiças sociais e a sua raiva por ser mulher em uma sociedade patriarcal.

Virada na Jiraia traz 12 faixas, das quais 11 são autorais, sendo também algumas delas parcerias com outros artistas. A exceção é a faixa Casa Coração, que é da cantora e compositora pernambucana de Caruaru, Isabela Moraes. Há ainda as participações de Chico César em Suporto Perder, do pianista Amaro Freitas em Maldita e de Lana Queiroga, Isaar e Sofia Freire em Germinar. O terceiro disco de Flaira Ferro chegou ao mundo em 2023, em parceria com a artista paulistana Clara Coelho. Juntas, elas lançaram Ao Ar, um convite para nascer outra vez. Um trabalho que reverencia a espiritualidade ligada aos povos originários e à força feminina, além de ecoar a esperança por um mundo embasado em valores mais conectados à ancestralidade e ao respeito ao planeta Terra.

0: Em março de 2025, Flaira Ferro lança o seu quarto álbum, Afeto Radical, que foi inspirado por suas reflexões durante o período de puerpério, após o nascimento de seu primeiro filho. Trazendo uma mistura de ritmos como frevo, maracatu e capoeira, com rock, pop e música eletrônica, o disco conta com participações de nomes consagrados da MPB, como Lenine, na faixa título Afeto Radical, e Elba Ramalho em Os Ânimos, além da violeira Laís de Assis, na faixa Sabe, de Vanessa Moreno nos backing vocals e de Dora Morelenbaum nos arranjos de cordas. Aqui no Mulheres Compositoras, vamos ouvir a música Germinar, faixa do álbum Virada na Jiraia, que é uma parceria da Flaira com a Ilana Queiroga e tem no coro as participações de Ilana, Isaar e Sofia Freire.
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0: Essa foi a Flaira Ferro com Germinar, composição sua e de Lana Queiroga. Fontes pesquisadas, entrevistas da Flaira para os podcasts Politeia e Fala Ordinário. Eu sou Marina Fontanelli e a produção desta série é da Silene Barros.
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2: Ni hao. Saúdo a todos os ouvintes do podcast Conexão China. Bem-vindos ao nosso terceiro episódio. Meu nome é Pablo Nogueira e sou jornalista da Assessoria de Comunicação e Imprensa da Unesp. Nesse programa, vamos conhecer mais de perto o universo das colaborações entre a Unesp e as instituições acadêmicas chinesas. Nossa reportagem vai abordar o trabalho do professor Jorge Muniz, de Guaratinguetá. Desde 2015, ele conduz estudos que têm como tema o ambiente de trabalho das empresas chinesas. Na entrevista especial, a conversa é com o professor Luiz Fernando Rolim, coordenador do escritório Connect China. O programa hoje está bem interessante. Vamos lá! A repórter Marisa Sei, da Rádio Unesp FM, conversou com o professor Jorge Muniz, docente da Unesp em Guaratinguetá. Ele pesquisa ambientes de trabalho na área das engenharias em empresas brasileiras e chinesas.
3: A China é hoje a segunda maior economia do mundo. Segundo dados do Banco Mundial, o país responde por cerca de 18% do Produto Interno Bruto Global. Em pouco mais de quatro décadas, o país retirou 770 milhões de pessoas da pobreza extrema e se consolidou como um dos principais polos industriais e tecnológicos do planeta. Mas o que explica essa transformação e o que os outros países podem aprender com a experiência chinesa? Para responder a essas perguntas, conversamos com o professor Jorge Muniz Jr., da Faculdade de Engenharia e Ciências na Unesp de Guaratinguetá. Há anos, o professor desenvolve estudos sobre organizações e trabalho em fábricas instaladas no Brasil e na China. O objetivo é compreender como fatores culturais influenciam a rotina dos trabalhadores e a adoção de novas tecnologias.
4: Foram feitos alguns trabalhos, geralmente trabalhos qualitativos de entrevista, né? Então a gente mapeou algumas características chinesas e aí a gente trouxe o brasileiro se comporta diante daquelas características, e principalmente por causa das fábricas, né? Imagina para o gestor, se ele vai trabalhar com o pessoal de lá, ele já sabe um pouco da cultura, que é bem diferente do Brasil, e vice-versa, o chinês que vem para cá. Então, teve esses benefícios, né? Então, a gente pegou uma característica que tem um termo que chama face management, face de rosto, né? Que é você se expor muito ou se proteger. Então, o chinês, ele se protege muito. Ele não dá palpite para o chefe, porque isso é deselegante. E aqui no Brasil tem uma certa informalidade, né? Então, essa é uma característica. E as características de relações pessoais, que acabam ditando o progresso da pessoa na empresa, que é o antigo. E aqui no Brasil, a gente também tenta cultivar uma boa relação. A gente, até quando briga com uma pessoa, a gente meio que trava no trabalho lá. Lá, acontece que o teu progresso de carreira tem a ver com esse bom relacionamento, né? Então, naquele momento, a gente viu essas características e viu no Brasil também, o Brasil um pouco mais desenvolto, né? Os brasileiros, o operador conversa com o gerente de forma natural.
3: Mas esse cenário não é fixo. Ele vem mudando ao longo das últimas décadas, especialmente com a abertura econômica chinesa e a presença crescente de empresas multinacionais. Segundo Jorge Muniz, organizações globais passaram a influenciar práticas de gestão e formas de comunicação dentro das fábricas.
4: É que a China mudou muito. Ela muda exponencialmente no tempo, né? Então, a influência das empresas que se colocaram lá, como por exemplo a Toyota, também tem puxado mudanças culturais. Esse é um outro estudo que a gente fez recente.
3: Foi justamente essa influência que chamou a atenção dos pesquisadores. Ao comparar unidades da mesma empresa em diferentes países, eles perceberam que alguns valores corporativos podem ultrapassar as fronteiras culturais.
4: a gente está comparando a Toyota Brasil, China e Japão, então a Toyota é japonesa, e aí tem características bem distintas, quer dizer, a componente cultural, parte dela tem a ver com a cultura do país. Mas parte tem a ver com a cultura forte de determinada empresa. A Toyota tem essa característica, a McDonald's daqui tem essa característica no mundo todo, do Brasil, com a China, com Estados Unidos, Europa, né? Então tem empresas que têm um DNA muito forte. A Toyota tem uma característica disso. E a gente percebe que os valores da Toyota prevalecem sobre a cultura do país, porque parte desses valores dialogam com a cultura do país. Por exemplo, trabalhar em equipe. Em igualdade, é uma coisa simpática. Então, quando a Toyota se instala, ela consegue cooptar, envolver, engajar o operador e os funcionários no mesmo espírito. O respeito às pessoas. Tem país que pode não ter respeito, mas o indivíduo, como ele quer, então ele aceita bem essa cultura da Toyota. Então, isso é uma das coisas que a gente está fechando aí um artigo bem legal, junto com o professor Dario Nakano, da USP, São Paulo, né, da Politécnica. Nessas características que a cultura da organização é tão mais forte, mas pela aceitação do trabalhador, né?
3: Quando o tema é desenvolvimento econômico e tecnológico, as diferenças entre Brasil e China ficam mais evidentes. Segundo a Organização Mundial da Propriedade Intelectual, a China registrou cerca de 1,8 milhão de pedidos de patente em 2024, o maior volume do mundo. Esse indicador é usado para medir a produção de inovação e desenvolvimento tecnológico. Já os investimentos chineses em pesquisa e desenvolvimento giram em torno de 2,6% do PIB, enquanto no Brasil, esse índice é de aproximadamente 1%, segundo dados do Ministério da Ciência, Tecnologia e Inovação. Para Jorge Muniz, parte dessa diferença está relacionada ao planejamento de longo prazo.
4: Quando a gente avalia as mudanças num país, numa organização, tem três componentes, né? O governo, a sociedade, né? A organização e as pessoas, né? Então, na China, o governo tem essa dimensão de puxar os outros elementos. Por exemplo, a Alibaba é concorrente da Amazon, mas a China desenvolveu alguns localizadores, alguns softwares, alguns algoritmos de busca para facilitar, né? Então, teve investimento do governo. Então, a empresa, quando tentou ir para o Mercado Livre, no sentido de ações, né? A China meio segurou isso daí, porque teve investimento nacional. Então, tem uma coisa que, às vezes, a cultura nossa, que às vezes é influenciada pelo neoliberalismo, né? Tem essa do livre mercado, mas esse livre mercado, na prática, ele não acontece com tanta frequência, porque quando a empresa tem dificuldade, ela busca o governo. Isso aconteceu com a Ford, GM, Chrysler nos Estados Unidos, aconteceu com várias empresas do Brasil também. Então, na China, isso é puxado mais pelo governo, interesses estratégicos que se revertem para a sociedade. Então, eu acho que isso é algo que a gente tinha que amadurecer, sair dessa polarização. Enfim, é uma coisa que eu enxergo lá, que eu acho que a gente teria muito a aprender na reprodução desse modelo.
3: Nos últimos anos, a China estruturou políticas industriais voltadas para setores estratégicos da economia. Um dos programas mais conhecidos é o Made in China 2025, voltado ao fortalecimento da capacidade tecnológica em áreas como robótica, energia e indústria avançada. Essa estratégia impulsionou investimentos em inovação, mas também gerou questionamentos internacionais sobre seus efeitos na concorrência global. Os resultados desse planejamento aparecem na indústria. Segundo a Federação Internacional de Robótica, a China concentra mais da metade dos robôs industriais instalados no mundo. O país também lidera a produção de veículos elétricos e baterias automotivas. Para o professor, o avanço tecnológico passa menos por soluções isoladas e mais pela integração entre universidade, empresas e políticas públicas. Um tipo de articulação que ajuda a explicar a experiência chinesa e que ainda representa um desafio no contexto brasileiro.
4: Tem um puxar coletivo de ações de atores diferentes, né? Universidade, empresa, indústria, rumo ao mesmo objetivo, né? Eu acho muito legal é que na Unesp a gente tem discutido de fazer uma agenda para dialogar com os parceiros que têm na China com a mesma agenda, porque senão a gente é rebocado, né? Então isso também tem sido interessante nessa discussão. Mas basicamente esse avanço tecnológico tem que haver com esse movimento estratégico, né? De longo prazo, de ações que puxam, né? Isso a gente, eu acho que é muito modesto no Brasil. Existem políticas públicas, tem investimentos fragmentados, mas na universidade eu acho que ela tem pouca ousadia de sair de uma zona de conforto dos indivíduos ou dos grupos de pesquisa, e as empresas, por outro lado, também assumem pouco risco, porque pesquisa é risco, né? Você vai para um território desconhecido, né? Então eu acho que a gente tem que amadurecer esses elementos. Tem iniciativas boas que foram feitas de parceria universidade-empresa, por exemplo, mas não é um modo regular. Pelo que eu conheço aí da China, eu acho que esse lado de políticas públicas, ao elas existirem, que existem algumas no Brasil, mas da universidade ela se comprometer no sentido de puxar. Por exemplo, a gente fez um CapSprint há uns anos atrás, ele acho que foi um modelo muito bem sucedido, né? De ao conseguir o projeto, toda a universidade ficou orbitando naquele projeto, quer dizer, a soma das partes dava um todo. Eu acho que o que faltou, que tem oportunidade ainda, é da visibilidade coletiva para o todo. Eu acho, eu sei o que eu fiz e com os meus parceiros. Um colega lá de Presidente Prudente sabe dos colegas dele e com os parceiros dele. Então, essa visão, acho que a gente fragmentou na universidade e isso não pode acontecer. Ela tem que, são lições aprendidas, tem que ir para frente. Então, eu acho que ela fazer isso para políticas públicas, na capitalização de políticas públicas e aproximação com o setor produtivo, eu falo mais pelo setor industrial, pode ser um caminho que eu acho que a gente tem ganhos aí, me parece.
3: Marisa Sei, da Rádio Unesp FM, para o podcast Conexão China.
2: Agora vamos receber o professor Luiz Fernando Rolim, do Instituto de Biociências de Botucatu. Ele é o coordenador do escritório Connect China, cuja missão é prestar apoio às colaborações entre pesquisadores da nossa universidade e seus pares nas universidades chinesas.
5: Eu que agradeço a oportunidade de estar com vocês aqui hoje.
2: Professor, você é coordenador do escritório Connect China, né? Você pode nos contar como é o que o escritório foi criado, né? No sentido de por que motivo, né? E quando foi criado?
5: O escritório formalmente ele foi criado no começo desse ano, em janeiro, mas ele é resultado de uma conversa muito interessante que tivemos ao longo do ano passado com uma comissão constituída com colegas docentes que já têm a expertise e a experiência em parcerias científicas com universidades chinesas. Então, durante o ano passado, pudemos apresentar algumas ideias, aquilo que a gestão central gostaria que acontecesse do ponto de vista das parcerias científicas. Aproximamos esses pesquisadores das demandas que vinham chegando à universidade, o que resultou num workshop online no final do ano passado, onde as experiências foram trocadas e se foi colocar e foi colocada a possibilidade da gente formalizar a atuação dessa comissão dentro de um escritório que pudesse fazer a melhor gestão possível das informações e das parcerias. O resultado disso, então, foi a criação do Connect China no começo desse ano e que só vem recebendo cada vez mais demandas e contatos que viabilizam, portanto, as parcerias da Unesp com universidades chinesas.
2: Professor, e como é que o escritório está organizado?
5: O escritório ele tem um coordenador. Estou nessa condição de coordenador e esse coordenador preside um comitê científico que tem representação de pró-reitorias, da própria AREX, do Instituto Confúcio e do nosso IPRE, né, o Instituto de Políticas Públicas e Relações Internacionais. Esse comitê científico ele tem esse papel de viabilizar os contatos, mapear possíveis contatos com universidades chinesas e outros pesquisadores brasileiros, e mais importante, definir ações estratégicas que são viáveis para a Unesp.
2: Mas e quem que é o público de vocês? Que são os, é interno ou é externo, né?
5: Nós temos a tarefa de juntar o público. O primeiro objetivo é olhar para dentro. O que nós temos de possibilidades e de interesse das unidades universitárias, dos programas de pós-graduação, naquilo que tange parcerias científicas. Então, nós temos esse olhar para dentro da Unesp. Mas nós estamos os sensores todos ligados do ponto de vista de receber demandas das universidades chinesas. O nosso papel é juntar esses interesses, reunir expertises e garantir que a gente tenha a melhor comunicação para dentro da universidade e que a gente tenha para fora o melhor reconhecimento possível do ponto de vista de fluxo de informações e de parcerias científicas reais. E esse é o nosso objetivo, transformar convênios e parcerias em ações reais que modifiquem a universidade.
2: Quantos convênios que a gente tem hoje em dia com instituições e universidades chinesas? Porque não é só com universidades, né? Com instituições também, né?
5: Isso, com instituições de pesquisa também. Hoje nós temos 32 instrumentos legais de convênio vigentes, 10 só com a Universidade de Hubei em Wuhan. A Universidade de Hubei, ela é a parceira do Instituto Confúcio há 18 anos e é natural que a gente acabe tendo maior número de convênios com eles. Mas isso somando e contando e aumentando, porque as demandas que chegam é justamente para que a gente aumente esse número de parcerias.
2: Então, quer dizer, se são 10 só com o Hubei, quer dizer, então dá para estimar que tem pelo menos 20 outras universidades, instituições que são parceiras da Unesp.
5: Que são parceiras da Unesp.
2: Tem outro país assim que tenha uma cooperação dessa monta com a Unesp?
5: Certamente os Estados Unidos, eles abriram mão dessa parceria. Até então eles lideravam essas parcerias com a China. E agora na América Latina o Brasil é a referência dessas parcerias.
2: Mas eu digo especificamente com a Unesp, quer dizer, tem outro país com quem a Unesp tenha tantos convênios?
5: Não. A China hoje é o país que tem maior número de instrumentos, convênios com as universidades.
2: Como que é essa cooperação com a China? Ela transita assim nos mesmos moldes com o que a gente já faz com os Estados Unidos, com a Europa, por exemplo?
5: Não. Pelo que a gente observa e os contatos que a gente vem fazendo, as parcerias com a China, elas se traduzem na concepção de projetos, na criação de equipes, na estruturação das hipóteses e propriamente da execução dos projetos. Então, essa interação Sul-Sul, a Unesp tem muito mais protagonismo. Ela participa, de fato, como uma parceira. As relações Norte-Sul com Estados Unidos, Europa, é uma relação mais de dependência científica, onde a universidade brasileira entra mais com a mão de obra e com a perspectiva de uma formação boa no exterior. Mas que isso não consolida a ciência brasileira. Isso não traz para a ciência brasileira a autonomia intelectual e científica que a gente vem buscando ao longo dos anos. Portanto, há uma diferença e a gente tem aproveitado essas oportunidades da melhor maneira possível.
2: E é um número expressivo, né? Quer dizer, por que a China está nos buscando tanto? Vocês têm isso claro?
5: Primeiro que é uma tendência do país expandir suas fronteiras científicas. Isso faz parte do plano do governo chinês, né? Interagir cientificamente com outros países. O segundo ponto é a interação que China e Brasil têm do ponto de vista diplomático. Isso, de certa maneira, abre portas e garante algo que é fundamental na cultura chinesa, que é a confiança. A partir do momento em que se confia num país, e no caso se confia numa universidade, a demanda naturalmente aumenta. A forma de trabalho deles, com toda a sua expertise, com todo o seu trabalho criterioso das estruturas chinesas, passam obrigatoriamente pela confiança e pela credibilidade. Então eu vejo essas duas questões que podem ser a grande motivadora dessas aproximações. É essa questão da diplomacia Brasil-China e um plano de governo, um plano de Estado de ampliar as fronteiras científicas, e o Brasil acabou sendo um escolhido na América do Sul para isso.
2: E esses convênios, eles têm tipo uma grande área assim predominante, não? Eles são mais, sei lá, no campo das biomédicas, da biologia, tem alguma coisa mais preferencial, ou eles são assim, bem diversos?
5: Eles são diversos, né? Os instrumentos legais de convênio são diversos. Evidentemente, alguns interagem mais prontamente com o dia a dia do estudante, com o dia a dia dos nossos docentes. Mas ele tem uma amplitude em todas as áreas de conhecimento. O que nós temos hoje, por exemplo, é um convênio de cotutela entre programas de pós-graduação, né? E que as áreas de ciências humanas têm sido a mais procurada para esses convênios de cotutela. Então, isso é muito gratificante para a Unesp ser referência para isso, e também muito importante para os nossos estudantes e docentes que poderão ir até as universidades chinesas complementar seus estudos a partir desses acordos.
2: Você pode falar de algum exemplo de convênios que já tem tramitado por vocês? Porque o escritório começou em janeiro, né? Quer dizer, tem 6 meses, talvez, né? Uhum. De projetos que já tenham tramitado por vocês?
5: Olha, vários passam por nós, mas o que a gente pode destacar, né? Esses acordos de cotutela, que são convênios bem estabelecidos, com áreas de conhecimento, com programas de pós-graduação que eu posso citar para você. Então, por parte da Unesp, nós vamos receber estudantes chineses junto aos programas de pós-graduação em economia, pós-graduação em relações internacionais, vamos receber estudantes para o programa de pós-graduação em educação e o programa de pós-graduação em letras, além de estudos linguísticos. Só para se ter uma ideia de que esse é o exemplo mais bem acabado daquilo que é uma parceria de fato, uma parceria na prática, onde nós já temos os estudantes, os programas de pós-graduação que irão para a China e daqueles que nós iremos receber. A Universidade de Hubei, ela oferece, né, a cotutela, então convida estudantes e docentes para língua e literatura chinesa, ensino internacional da língua chinesa, justamente em consonância com o trabalho que o Instituto Confúcio vem fazendo no ensino da língua chinesa no país. E também convida para o programa de negócios internacionais, programa de administração de empresas, programa de língua e literatura chinesa, entre outras. Então, isso mostra que esse convênio, ele já vai mudar o ambiente universitário, o ambiente acadêmico das unidades universitárias que estão inseridas nessa programação. Um outro convênio, e que ocorreu recentemente também, é junto com a Agência Espacial Chinesa, na área de engenharia. Isso nós não temos nenhum acordo com a tutela, não tem nenhuma programação ainda, mas é algo que a gente vê como estratégico e bastante promissor, uma vez que nós temos escolas de engenharia com bastante robustez para atender a essa demanda. Além disso, recentemente nós recebemos o contato da Universidade Harbin University para que a gente pense numa programação de interação com os estudantes que buscam aprender com a solução dos problemas. Então, isso no Brasil é conhecido

0: que de fato transformem a perspectiva do estudante, que transformem de certa maneira o nosso ambiente acadêmico.
1: Professor, Brasil e China são dois países envolvidos diretamente num dos debates mais quentes, né, na economia internacional, que é o tema das terras raras, né? Nossa colaboração com eles também, por acaso, passa de alguma forma por esse tema?
0: Exatamente, Pablo. Nós temos recentemente a submissão de um projeto temático, a FAPESP, liderado pela Unesp, que envolve universidades da Europa, mas que também universidades chinesas, justamente na recuperação de terras raras. Então, essa é uma temática super importante, agora submetida à FAPESP, para o crivo da FAPESP, e a agência de fomento chinesa também foi acionada pelos protocolos das universidades chinesas, e a expectativa é que essa parceria se traduza numa forma de atuação em áreas que são extremamente estratégicas para o país, estratégicas para nós, estratégicas para a China, e que de certa maneira vai envolver estudantes e pesquisadores nesse assunto.
1: Professor, você já mencionou aí a questão do novo curso de Língua e Literatura Chinesas, né? Que é uma coisa assim que a Unesp está inovando em lançar esse programa, né? Esse curso. Você pode falar um pouco mais, então, enfim, do papel do Connect China nisso, né? E como que vai se dar essa cooperação entre a Unesp e a China?
0: As negociações e as aproximações ocorreram o ano passado, ainda quando éramos apenas uma comissão, onde então participamos com a Universidade de Hubei, com coordenadores de curso, com o vice-reitor, justamente concebendo as parcerias e os instrumentos legais que viabilizam, portanto, a constituição desse curso de Língua e Cultura Chinesa, que é uma inovação. A Faculdade de Ciências e Letras de Assis sai na frente nesse aspecto, onde ela oferece 4 semestres para os estudantes, e a grande novidade é que os outros 4 semestres são realizados na Universidade Hubei, em Wuhan, na China, para a finalização dos estudos. Essa construção, ela não é só viável por conta dos recursos financeiros. Ela é viável porque vai haver uma troca cultural. Vai possibilitar, portanto, não só a inserção no mercado de trabalho, que demanda perfis profissionais dessa natureza, mas a interação cultural, que é a grande sacada para interagir com universidades chinesas e empresas chinesas. De nada adianta termos expertise, termos grandes ações, se a gente não compartilhar da nossa cultura e não estivermos afeitos a entender a cultura chinesa. Então, essa é a grande diferença, que a Unesp sai na frente e vai garantir aos estudantes essa perspectiva, evidentemente, além da formação profissional inovadora e única. É o primeiro curso que existe com essa natureza nas universidades do país e as universidades estrangeiras.
1: Professor, para a gente concluir, qual que é exatamente, como é que você diria assim, que é a missão do escritório?
0: Olha, o escritório, ele vem para contribuir institucionalmente. Ele vem para contribuir com as pró-reitorias, que já têm o seu histórico de conexão, seu histórico de parcerias registrados, e que a gente vem para somar nessa perspectiva de melhorar o fluxo e melhorar a comunicação. A gente também vem contribuir com a própria Arex, que é, né, a assessoria das relações externas, mas que, por vezes, pode precisar de ajuda e de suporte para que alguns instrumentos legais, alguns convênios e alguns contatos sejam viabilizados. Então, acho que o papel do escritório, para além desse olhar para dentro e para fora, é contribuir institucionalmente para que a estrutura e a melhor organização possível dos contatos e da execução das parcerias ocorram. É uma forma da gente também mostrar para universidades chinesas que a Unesp está pronta, a Unesp está preparada. A Unesp, sim, é um parceiro e que, com toda essa organização, vai fazer toda a diferença no nosso futuro.

0: espero que você tenha gostado deste episódio. Até a próxima!
1: Conexão China, sua escuta quinzenal sobre as relações da Unesp com o país e curiosidades da cultura chinesa. 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
3: 20:59.
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5: 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Uma hora de música instrumental brasileira para você. Passam hoje por aqui Paulo Aragão, Carrapicho Rangel, Eduardo Neves, Elito Medeiros, Arismar do Espírito Santo, Amaro Freitas e muito mais. Começamos com o gaitista, compositor e arranjador Gabriel Grossi e uma faixa do seu 8º álbum, Urbano. Gabriel Grossi é considerado um dos melhores harmonicistas do mundo e um dos instrumentistas mais importantes da música brasileira. Em formação de sexteto, o músico brasiliense radicado no Rio de Janeiro apresenta neste projeto temas autorais e parcerias com o pianista e acordeonista Guilherme Ribeiro. Composições como Pare e Escute, Todas as Direções, Trilhas, Pista Irregular revelam a temática do álbum influenciada pelos caminhos e ruídos da cidade. Gravado em 2013, o álbum intitulado Urbano contou com a participação dos músicos Jonatas Sansão na bateria, Sérgio Coelho no trombone, JP no saxofone e flauta, Mikael Ruzitska na guitarra. Destacamos a faixa Todas Direções.